programa abençoado e vocês são convidados especiais. Eu desejo a todos uma excelente noite. Que Deus os abençoe. Um abraço. Tchauzinho.

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4: Levante a mão para mim quem conhece o texto, o poema e a música Pegadas na Areia. É que um homem sonhou que ele caminhava na praia com Jesus. E à medida que eles caminhavam, iam passando cenas da vida do cara, e o cara ia olhando. Aí, a hora que chegou lá na frente, o cara olhou para trás. E ele viu que todo momento bom tinham dois pares de pegadas. Mas nos momentos de dor, havia um par só. Aí ele vai dizer para Jesus: ô mestre, que é isso? Nos momentos de alegria tu estavas comigo, agora nos momentos de dor só havia um par de pegadas, o Senhor me abandonou,

0: por isso que eu sofri? Jesus respondeu: Oh, meu filho, não sejas ingrato. Eu que morri por ti numa cruz, quando tu olhaste para trás nos seus momentos de tristeza e vistes um par de pegadas, eram os meus, porque naquele momento eu te carregava nos meus braços. Chama pegadas na areia. Deus não falha, Deus não falhou. A fé em Deus nos faz crer no incrível, ver o invisível, realizar o impossível.
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Olá, gente! Hoje é dia 23 de junho, hoje é dia do Lavrador e também dia do Olímpico. Fazem aniversário o cantor Sérgio Reis, cantor e ator brasileiro, e Zinedine Zidane, ex-futebolista e técnico francês. Fatos históricos e jornalísticos. Foi em 1968 que 73 pessoas morreram e mais de 100 ficaram feridas. Um desastre em meio a uma partida de futebol em Buenos Aires. Em 1994, depois de 20 anos fora da Assembleia Geral da Organização das Nações Unidas, por causa do regime de apartheid, a África do Sul foi readmitida na entidade internacional. E em 2008, a direção da Fundação Santa Casa de Misericórdia do Pará confirmou a morte de 12 bebês que estavam internados na UTI neonatal. E ainda em 2018, 12 meninos e um assistente técnico

de um time de futebol da Tailândia ficaram presos em uma caverna inundada, levando a uma operação de resgate de 18 dias. A agenda do rádio fica por aqui. A gente se encontra amanhã. Até lá!

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3: 9:22.
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6: 9:39.
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4: 10h22.
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1: 10h42. 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
6: 11:21. 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

0: Muito obrigado, galera. Muito obrigado, São Paulo.
1: Obrigado, gente.
0: Obrigado pela presença de cada um de vocês, da realização desse sonho. Nessas vinhas. A gente é muito feliz de estar passando essa noite aqui com vocês. Obrigado de coração mesmo.
1: Obrigado, Deus, por proporcionar esse momento pra gente. Em
2: primeiro lugar.
1: Obrigado, meu Deus.
0: Obrigado, pai. Obrigado, mãe.
1: Obrigado a todos vocês. Fiquem com Deus, gente. Obrigado, obrigado de coração.
0: Aqui começa uma história. Duas vidas e um sonho pra vocês.
1: Obrigado, gente.
0: Obrigado, obrigado, obrigado, gente.

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7: 11:40.
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6: 12:22.
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8: 00:42.
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9: 1:20.
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5: 1h41.
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2: Como sempre, é um sucesso atrás do outro. Zé Felipe e Maiara e Maraíza.
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5: 2h22. 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

0: Obrigado, Goiânia! Obrigado, gente! Obrigado, Goiânia! Valeu, Brasil! Obrigado, gente, coração, muito obrigado. Obrigado, gente! Que Deus nos abençoe.
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1: 2h43. 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
5: 3:12.

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4: 3:20. 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
3: 3:23.

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3: 3:33.

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5: 3:40.
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2: 4 e 7.

0: Meritíssimo senhor juiz, digníssimo doutor promotor, senhores jurados. Meritíssimo senhor juiz, digníssimo doutor promotor, senhores jurados. Meritíssimo senhor juiz, digníssimo doutor promotor, senhores jurados.
1: Silêncio! O senhor não é advogado. O senhor não tem argumento para a defesa do acusado.
0: É neste ponto, meritíssimo juiz, que eu queria ter chegado. O senhor não tolerou 3 vezes ser pronunciado, chamando a sua atenção e dos senhores jurados. Como querem que um pobre demente, que há 20 anos vem suportando insultos de toda a espécie aqui no povoado e nunca ficou zangado? Ouçam a voz da consciência e julguem, senhores jurados.

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8: 4h22.
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3: 4:33.

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2: 4:36.

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1: 4h43. 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
3: 4h46.

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2: 4h53.
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2: 5 e 18.

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5: 5:22.
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3: 5:29.

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2: 5:37.
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4: 5h40.
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1: 5:46.

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2: 5:56.

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Senhor, no silêncio desse dia que amanhece, venho te pedir a paz, a sabedoria e a força. Eu quero hoje, Senhor, olhar o mundo com os olhos cheios de amor. Eu quero ser paciente, compreensivo, prudente. Quero ver além das aparências teus filhos como o Senhor mesmo os vê. E assim, Senhor, ver somente o bem em cada um deles.

Fecha meus ouvidos, Senhor, a toda calúnia. Guarda minha língua de toda maldade. Que só do Teu amor se encha meu ser. Que eu seja bom e verdadeiro, para que todas as pessoas que se aproximem de mim sintam a Sua presença. Pai, reveste-me da Sua beleza, e que no decorrer desse dia eu possa amar o meu próximo como a mim mesmo. Senhor, a cruz não foi o fim, porque o Senhor continua vivo em nossos corações.

Ó Maria Santíssima, que em vossa imagem milagrosa de Aparecida, espalhais inúmeros benefícios sobre o Brasil. Eu, embora indigno de pertencer ao número dos vossos servos, mas desejando participar dos benefícios da vossa misericórdia, prostrado a vossos pés, consagro-vos o entendimento para que sempre pense no amor que mereceis. Consagro-vos a língua para que sempre vos louve e propague a vossa devoção. Consagro-vos o coração para que depois de Deus vos ame sobre todas as coisas. Recebei-nos, ó Rainha incomparável, o ditoso número dos vossos servos. Acolhei-nos debaixo da vossa proteção. Socorrei-nos em nossas necessidades espirituais e temporais, e sobretudo na hora da nossa morte. Abençoai-nos, ó Mãe Celestial, e com vossa poderosa intercessão, fortalecei-nos em nossa fraqueza, a fim de que, servindo-vos fielmente nesta vida, possamos louvar-vos, amar-vos e render-vos graças no céu.

0: Hoje é quarta-feira, dia 24 de junho, solenidade de São João Batista. Viva o grande profeta que apontou para Jesus Cristo, o Cordeiro de Deus, que tira o pecado do mundo. Debaixo da intercessão de São João Batista, queremos rezar com você neste programa Manhã de Luz. Rezamos também o terceiro dia da novena ao Preciosíssimo Sangue e o sétimo dia da novena à Nossa Senhora do Perpétuo Socorro, novenas disponíveis no canal do YouTube Padre Alex Nogueira. E neste mesmo canal, te convido para uma transmissão ao vivo no dia de Nossa Senhora do Perpétuo Socorro, sábado, às 6 horas da manhã, no horário de Brasília, momento devocional mariano, em que vamos pedir a intercessão de Nossa Senhora do Perpétuo Socorro. Próximo sábado, 6 horas da manhã, no horário de Brasília. Coloque aí na sua agenda. Iniciemos agora esta oração da manhã, em nome do Pai, e do Filho, e do Espírito Santo. Amém. Que o Deus da esperança, que nos cumula de toda alegria e paz em nossa fé, pela ação do Espírito Santo, esteja sempre convosco. Bendito seja Deus que nos reuniu no amor de Cristo. E assim unidos, ouçamos o Evangelho desta quarta-feira.
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0: Evangelho de Jesus Cristo segundo Lucas, capítulo 1, versículos 57 a 66 e versículo 80. Completou-se o tempo da gravidez de Isabel, e ela deu à luz um filho. Os vizinhos e parentes ouviram dizer como o Senhor tinha sido misericordioso para com Isabel e alegraram-se com ela. No oitavo dia, foram circuncidar o menino e queriam dar-lhe o nome de seu pai, Zacarias. A mãe, porém, disse: "Não, ele vai chamar-se João." Os outros disseram: "Não existe nenhum parente teu com esse nome." Então fizeram sinais ao pai, perguntando como ele queria que o menino se chamasse. Zacarias pediu uma tabuinha e escreveu: "João é o seu nome." E todos ficaram admirados. No mesmo instante, a boca de Zacarias se abriu, sua língua se soltou e ele começou a louvar a Deus. Todos os vizinhos ficaram com medo e a notícia espalhou-se por toda a região montanhosa da Judéia. E todos os que ouviam a notícia ficavam pensando: "O que virá a ser este menino?" De fato, a mão do Senhor estava com ele. E o menino crescia e se fortalecia em espírito. Ele vivia nos lugares desertos, até ao dia em que se apresentou publicamente a Israel. Palavra da salvação. Glória a vós, Senhor. Neste dia de São João Batista, o Evangelho começa falando da alegria, tanto de Isabel, com sua gravidez e com o nascimento do filho, assim como também com a alegria dos vizinhos e parentes de Isabel, por saberem que o Senhor olhou para aquele casal e concedeu que eles tivessem um filho. Mas este filho não seria qualquer um, seria um grande profeta, a ligação entre o Antigo e o Novo Testamento, porque é o último dos profetas, aquele que viu e testemunhou quem era o Messias. Ver que os parentes e vizinhos de Isabel estão felizes e alegres com ela por conta do filho que nasceu é ver que a alegria de Deus na vida de um casal que é abençoado por ele é uma alegria que se estende às outras pessoas. Nós poderíamos ver que talvez os vizinhos e parentes tivessem ciúmes da graça que aquele casal recebeu, mas não. Eles tinham alegria. Nós aprendemos também que não podemos trazer no coração ciúmes, inveja da graça que as outras pessoas recebem. Nós precisamos é louvar a Deus por tamanhas graças que recebem. E depois do nascimento de João Batista, como bons judeus, Zacarias e Isabel levaram o filho para ser circuncidado. Isto acontecia 8 dias depois do nascimento e também lhe dava um nome. É interessante ver que Zacarias ainda está mudo. Ele está mudo porque, desde quando, lá no templo, o anjo revelou a ele que ele seria pai, ele não acreditou, trouxe dúvidas no coração e ficou mudo. E agora, com o filho que recebe o nome de João, a sua língua se solta. E o que faz Zacarias quando a sua língua se solta? Blasfemou contra Deus? Não. Zacarias, pelo contrário, louvou a Deus. Bendito seja o Deus de Israel, porque ele veio para nos libertar e nos salvar. E ele manifestou na vida daquele casal, Zacarias e Isabel, a graça, a bênção. E o filho, João, João Batista, será aquele que vai apontar para Jesus. Que alegria é podermos nos alegrar com a graça de Deus, que vem a nós e que vem também aos nossos irmãos e irmãs. João Batista cresceu e se fortaleceu no Senhor, porque sua missão era grande. Hoje é dia de festa, hoje é dia de solenidade, e pedimos de maneira especial a intercessão do grande profeta São João Batista. Rezemos agora com você e por você nas tuas intenções. Pai nosso que estais nos céus, santificado seja o vosso nome. Venha a nós o vosso reino. Seja feita a vossa vontade, assim na terra como no céu. O pão nosso de cada dia nos dai hoje. Perdoai-nos as nossas ofensas, assim como nós perdoamos a

0: quem nos tem ofendido, e não nos deixeis cair em tentação, mas livrai-nos do mal. Amém. Ave Maria, cheia de graça, o Senhor é convosco. Bendita sois vós entre as mulheres, e bendito é o fruto do vosso ventre, Jesus. Santa Maria, Mãe de Deus, rogai por nós, pecadores, agora e na hora de nossa morte. Amém. Glória ao Pai, e ao Filho, e ao Espírito Santo, como era no princípio, agora e sempre. Amém. Jesus, manso e humilde de coração, fazei o nosso coração semelhante ao vosso. O Senhor esteja convosco. Ele está no meio de nós. A nossa proteção está no nome do Senhor, que fez o céu e a terra. O Senhor Jesus Cristo esteja contigo para te proteger. Esteja à tua frente para te conduzir e atrás de ti para te guardar. Olhe por ti, te conserve e te abençoe. Amém. E a bênção de Deus Todo-Poderoso, Pai e Filho e Espírito Santo, desça sobre vós e permaneça para sempre. Amém. Que nesta quarta-feira você permaneça na paz e na alegria que vem de Jesus. Abençoado dia para você e sua família.
1: Abençoa, Senhor, as famílias. Amém.
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14: Coração da semana. Quarta-feira, hoje, 24 de junho, reta final do mês também, né? Ô, meu Deus do céu, coisa linda, muito bom dia abençoado para todos nós, sejam bem-vindos à nossa programação do Terra Brasil, hoje já quarta-feira, semana já rendendo, graças a Deus, adiós, como diz nosso querido Maurílio Valentim, graças a Deus a semana já rendendo, já desembolando, para você que tá acordando agora, tá passando seu cafezinho aí. Vamos lá, segura firme o pelo, segura firme aí que vai dar Brasil. Vamos vencer essa semana, se Deus quiser. Mas esse frio é muito... Gente, não, eu não posso reclamar do frio não, tá? Pra mim não, viu? Eu sou apaixonado com frio, gosto de frio. Então deixa o frio arder, eu prefiro frio que calor. Que ó, o cacauzinho já tá aqui, porque a boca já tá toda rachada. É melhor dar o truque no frio do que dar truque no calor. Vai por mim. Mas enfim, bora lá começar a nossa programação, meus amores. Meus lindos e maravilhosos que já estão chegando por aqui. Ó, já tem uma galerinha aqui, eu tô gostando de ver. Aí, ó, a semana já tá rendendo, hoje já quarta... Eu comecei ontem também, né? Foi meu primeiro de ontem? Foi meu primeiro, porque segunda-feira eu fiz, foi na ativa. É, já pra começar aqui já tem 7 mensagens. Gostei, eu gosto é assim que vocês cheguem. Participem, interajam comigo e façam a programação. O mais importante é fazer a programação. Mandar uma mensagem, pedir a musguinha, fazer a programação aqui, porque o resto aqui eu resolvo. Faça a programação que o resto eu resolvo. E com isso eu começo a nossa programação de hoje, nosso tete-a-tete aqui de hoje, né, Valentim? Bom dia, meu amigo.
15: Bom dia, meu amigo querido. Aqui é o Valentim de Nova Serrana. Gostaria de escutar a música que você mandava pra mim. Menino da Canoa, com Barrerite. Eu gostaria de mandar um abraço para o Timário aí do Santuário. Nossa, o Tarcísio Rico, Cícero Pará, e para vocês todos aí da rádio e para todos os ouvintes, que Deus te abençoe nesta manhã de quarta-feira, tudo de bom, tudo de bom.
14: Maravilhoso, menino da Canoa é barreirito, né, ô Valentim? Já tá aqui, ó. Eduardo também, o do Flamenguista, um abraço pra você, meu querido, um bom dia pra você também. Vitor Hugo, bom dia, meu querido. Ó, já lançou três músicas, mas você já tá trabalhando? 6h22 da manhã, vocês não pegam, né, 7, não? Ó, um abraço pra todos lá na fábrica do Breno. Amaremos com Barreirito, Mentes Tão Bem com Zezé e Sula Miranda, Caminhoneiro do Amor. Que paixão é essa, Vitor Hugo? Manda para todos os ouvintes, também para o Tarcísio Freitas, que já chegou por aqui, lá de Conceição do Pará. Obrigado, ô Vitor Hugo, um abraço para você, meu querido, um bom dia. Todos aí na fábrica do Breno. E falando em Tarcísio, olha ele aí. Olha ela aí.
16: Bom dia, Gigi. Bom dia para você, para toda a equipe Nova Onda, todos ouvindo a Nova Onda. Um alô para o Valentim, Nova Serrana.
14: É o primeiro que chega.
16: São do Pará. Um abraço especial para a princesa gatinha, a maravilhosa de Conceição do Pará. E se for possível, você passar a música tão linda e tão louca com Zezé de Camargo e Luciano.
14: Ô, Tarcísio!
16: Essa vai especial para a princesa de Conceição do Pará. Também ofereço para todos a Nova Onda e todos os ouvintes. Obrigado. Aqui é ele, Tarcísio Freitas.
14: Eu tô te devendo um Linda Linda, né? Ontem você me pediu Linda Linda lá na Ativa. Eu troquei pela Tão Linda e Tão Louca, que a Linda Linda, ela é bem mais antiga. E a Tão Linda e Tão Louca, ela é mais... Ela é mais assim... Ela é mais gostosa de ouvir pra par da tarde. Você viu que eu até te mandei mensagem, você não respondeu. Eu acabei trocando, mas eu vou tocar com as duas hoje. Pode ser uma dose dupla? Linda, linda e tão linda e tão louca. Que se eu tô te devendo de ontem, de lá. Tá vendo que eu pago as minhas contas, né? Eu não esqueço, não. Eu troquei lá ontem a música. Você acabou não respondendo, mas eu troquei. Troquei esse mesmo. Mas eu tô te devendo um Linda Linda. Tô te devendo, eu sei que tô.
16: Não, eu ouvi a mensagem, mas é porque eu tinha saído pra fazer caminhada, eu não mandei a resposta, não. Ai, tá bom, que você passar, tá ótimo.
14: Hoje eu vou passar as duas pra você e vou pagar a minha dívida de ontem, tá? Né, Tarcísio? Não, esse aqui agora já é o tizio.com.br. Bom dia, Gigi. Manda um alô para nós aí da Construção Civil. Não, mas vocês não chegou ainda, não. Vocês não chegaram ainda, não. O que é isso? Já chegaram, já? Um abraço pra vocês. Pra quem já tá trabalhando, bom dia. E sejam bem-vindos aqui à minha programação, né, Luiz Cláudio? Já lançou três... Isso, tô amando, Brasil. Eu tô amando isso aqui. Que vocês continuem. Como o Valentim foi o primeiro a chegar, nada mais justo que a primeira música seja dele, né, Valentim? E bora... mandou uma foto. Já tá trabalhando. Olha lá, gente. Isso aí, tizio. Tem que render a quarta-feira pra passar voando. Coração. Ih, hoje é dia de jogo, né? Lembrando, deem seus palpites, tá? Valendo uma camisa aí da seleção brasileira. Deem seus palpites. Sorteio amanhã aqui no final do Terra Brasil. Bora, bora! Bom dia, meus amores. Bom dia, meu

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9: 6h43. 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

Seguir, né, meu povo? Seguir! 15 para 7 da manhã já. Já passei meu cafezinho ali, ó. Quente, viu, Brasil? Quente, do jeitinho que eu gosto. 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Uma camisa feminina da Seleção Brasileira. É só participar, 3271-9191, na verdade, a tela é o WhatsApp. Pode mandar pelo WhatsApp também. Aí você já manda lá o nome completo, bairro e o placar, o seu palpite do placar do jogo de hoje. Tem que dar o palpite do placar, porque aí dentre os acertadores do palpite que será sorteado a camisa da Seleção Brasileira, uma camisa feminina, tá? Ah, Gigi, mas eu sou menino, sou homem. Não tem esposa, dá pra mãe, não tem, dá pra irmã. Não tem, fica com ela então. Usa ela, faz o que você quiser com ela, aí já é questão sua. Mas é uma camisa feminina, é bom deixar claro, porque senão depois chega na hora, ah, mas eu ganhei, mas não é. Mas não. Não, eu estou sorteando uma camisa feminina. E o sorteio acontece amanhã, quinta-feira, aqui dentro do Terra Brasil, no finalzinho do Terra Brasil, obviamente. É dentro os acertadores, tá? Dentro. Aí tem outra questão, vocês têm que entender também, porque semana passada teve esse problema. Teve esse problema, as pessoas mandaram assim, uai, mas eu fui cadastrada, deu certo o meu cadastro, gente, deu certo o seu cadastro. Aí a pessoa ficou meio irritada e foi ver, aí quando a rotina foi conferir, a pessoa não tinha nem acertado o placar. Ou seja, eu acho que é porque eu falei o nome, porque foram pouquíssimas pessoas que acertaram o placar do jogo semana passada. Então, aí eu acho que eu falei os nomes de quem acertou. A pessoa ficou assim, ah, mas eu cadastrei. Eu falei assim, gente, não. O sorteio é entre os acertadores do palpite, do placar do jogo. Se você deu um palpite pra o jogo de hoje, você tem até 5 horas da tarde pra dar o palpite. Tem que explicar bem, porque a galera no final chega e você acha que não entendeu foi nada, tá? Não entendeu foi nada. Por isso que eu sempre explico várias vezes. O sorteio é feito entre os acertadores. Você deu seu palpite hoje. Cadastrou, nome completo, bairro, telefone. Você acertou o palpite do jogo. Você deu um palpite 3-0 e ficou em 3-0 pro Brasil. Ou pra Escócia, porque tem uma galerinha apostando aí na Escócia. Você acertou o palpite, o placar ficou esse. Então você vai concorrer. Não quer dizer também que você acertou o palpite, que você já ganhou, não. Aí, se você acertar o palpite, você vai concorrer à camisa da Seleção Brasileira. É complicado.

Porque tem ouvinte que faz por maldade, que faz um de João sem braço ali, tenta dar um migué, mas não, né? Aqui, a gente que já é coelho, eu já conheço, sei como é que funciona. Eu sei como é que funciona o balacobaco. Então, sorteio amanhã, logo após o jogo, obviamente, o jogo é hoje. Depois do jogo, amanhã, quinta-feira, no finalzinho aqui do Terra Brasil. Bom dia, Marcela, coisa linda da minha vida. Já, pois é, linda, bom dia.

0: Agora, não, a gente resolve também. Enroladíssimo, enroladíssimo. Bom dia pra você, já tá indo trabalhar já. Semana puxa. Inclusive, hoje tem blitz lá na loja de novo, né? Eu já vi na listinha aqui, ó, no nosso controle de hoje. Tem lá a BV Informática. Eu sei que eles vão estar lá hoje, vai. Vou falar com... Vou instruí-los a colocá-la pra falar hoje, pra dar entrevista, pra você fazer a participação com a gente hoje lá na Rádio Ativa. Vou instruir os meninos. Não, eu resolvo. Pois é, a semana inteira estou trabalhando na parte da manhã e na parte da tarde também. Estou em jornada dupla. Jornada dupla. Eu chego aqui às 6, pego às 6, vou almoçar às 11, volto uma hora lá pra, na outra emissora, pra Rádio Ativa, pra fechar minha programação do dia. É, jornada dupla, tô me sentindo uma mulher. Estou me sentindo uma mulher, Marcelo. Jornada tripla, dupla, uma confusão danada. Aqui, ó, Tizil cadastrando, maravilhoso. Oi, Pedro, meu querido! Mandou até, ó, Gigi, bom dia, estou aqui ligadinho em você. 4-0? Você confia nisso tudo, Pedro? Você acha que o Brasil vai meter um 4-0 na Escócia?
1: Enroladinho, Marcela. Enza, ô tempo, eu nem te vejo, menino.
0: Gigi, não enrola o povo, não. Né, pior que não é nem eu que enrolo ela, Pedro. Essa menina era toda enrolada e fica por a culpa em mim. Ô, Marcelo, eu vou pegar você na minha frente, Marcela. Eu vou perder esse pescoço em seu, Marcelo. Aí na hora que eu... Quando eu tô na rua, aí eu vejo algum story, alguma coisa. Onde você tá? Onde você tá bebendo? Onde que é o rolê? Me conta. Aí ela nem responde a gente. Aí fala, no outro... E pior que é sempre assim. Aí quando ela vê também alguma coisa que eu posto, aí eu vou ver, já tá no outro dia, já deitei, já dormi, já paguei, já tô de ressaca no outro dia, é uma confusão danada. Mas o nosso rolê vai dar certo, saudades, inclusive, de beber na sua casa, aquela farra toda, um abraço pra sua mãe, seu pai, sua irmã, todos aí, o Vitinho, né, o Iguinho, os meninos lá de Conceição, época boa, né? Saudades sabe de quê, Marcela? Do trailer, viu? Saudades do trailer. A gente era feliz e não sabia. Quer dizer, eu sabia, na verdade. Saudades enormes do trailer, mas enfim. A vida, né, Brasil? Bora de música? Bora de música, ó, Tarcísio.
2: Oi, Gil, o Brasil vai perder de 2-0.
0: Então, eu também...
2: Pô na cabeça que a seleção do Brasil é a pior que teve até hoje.
0: Ô, Tarcísio, eu também, Não vou falar que é a pior, não, mas eu também não tô pondo muita fé, não, viu, ô Tarcísio? Eu acho que um 4-0 ali, eu acho que não é muito, mas eu não duvidaria, tipo, 1-0, 2-0, 2-1 pra escola. Aí, mas a gente, no fundo, igual eu tava falando, ó, no fundo, a gente espera sempre o melhor. A gente não é nem tá agorando, nem colocando peso, nem julgando má sorte ali, não. É porque a gente vê como é que tá, a gente vê como é que tá. A gente vai na fé, no fundo ali a gente acredita, a gente quer acreditar que vai vencer. É, quer que a gente vai chegar nas oitavas ali... Aí dali só piora, meu senhor amado. Mas não dá, a gente vê como é... É porque você vê os outros jogos, os outros placares e tudo mais, e você fica assim, gente, não vai dar... É, o Pedrinho, é na fé. Sem fé no cara, ele tá sem fé. Tá difícil acreditar naqueles meninos ali, hein? Muito Nutella, muito, sei lá, não... Eu não entendo muito de futebol. Eu não faço nem ideia, mas enfim. Se eu vou estar lá bebendo hoje no boteco assistindo o jogo, com certeza! Isso aí, sem sombra nenhuma de dúvidas, viu? Se vai perder, eu vou ganhar. O importante é que na rua eu vou estar com meu copinho de cerveja na mão. Isso aí eu te garanto. Isso aí pode ter fé. Isso aí acredita. Que eu não erro, não. Eu tenho uma dose dupla com Zezé, de Camargo e Luciano, as músicas do Vitor Hugo. Não, mentira, eu já passei, né, Vitor Hugo? É a do Luiz aqui, ó, isso. Vou desembolar tudo aqui agora. Chegando, telewhatsApp 3271-9191. Rádio Nova Onda FM, a mais sertaneja do Brasil. Eu vou de dose dupla com Zezé. Pro nosso querido Tarcísio Freitas, lá de Conceição do Pará. Maravilhoso. 6 horas e 53 minutos.

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Agenda do rádio, hoje é dia 24 de junho, dia das empresas gráficas, dia de São João e dia internacional do leite. Tem aniversário de Beth Lago, atriz brasileira, e Cicinho, futebolista brasileiro. Ainda o aniversário de Messi, jogador de futebol argentino, um dos melhores do mundo. Foi em 1899 que era inaugurado o Instituto de Pesquisas Tecnológicas de São Paulo. Era criado com o nome de Gabinete de Resistência dos Materiais da Escola Politécnica de São Paulo. Em 1950, o Estádio Municipal do Rio de Janeiro era inaugurado com uma partida entre México e Brasil, válida pelo 4º Campeonato Mundial de Futebol. E em 1988, uma reunião que duraria 2 dias marcou a criação do Partido Social Democrata Brasileiro, o PSDB. E em 2002, colisão de trens em Igandu, na Tanzânia, matou 281 pessoas, o pior acidente de trem da história da África. Amanhã tem mais Agenda do Rádio pra você. Até lá!

0: 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Credicop informa a hora certa, 7:19.
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0: Pera aí, gente, pera aí. Voltei, já voltei. Ah, já são 7h30. Não sei se eu já mudo a minha trilha. Tava ali aprendendo algumas coisas com Ruthzinha, Ruthlene. Tá ali me ensinando a fazer um monte... Gente, que coisa difícil. Tipo assim, é porque eu vou cobrir férias a Ruth em agosto. Eu vou ficar na recepção, até na recepção eu tô trabalhando. Na parte da manhã só, obviamente. É... Não, é difícil demais, não é que é difícil, é muito detalhezinho. É muita coisinha que você tem que ir, clica aqui, clica ali, vai ali, faz aqui. Nossa, eu vou parar. Eu tenho até dó dela nas férias dela. Eu vou ligar pra ela o dia inteiro. Ruth, como é que faz isso aqui, Ruth? Não, mas... Porque no rádio, por exemplo, cobri férias aqui... Ou do Osanir lá na Nativa, já, esse ano eu cobri também. É tranquilo, é de boa, é uma coisa que eu sei fazer, eu faço todo santo dia, né? Agora o serviço da Ruth é outro. É diferente, é uma coisa diferente. E tem 13 anos que eu tô aqui, eu nunca fiz isso na minha vida. Que, no caso, são as meninas, sempre quem trabalha na recepção que faz esse tipo de coisa. E eu tô ali assim, meu Deus, que é fácil de fazer com a Ruth ensinando. Mas eu acho que quando ela sair de férias e eu for cobrir ela, nossa, eu tô lascada. Vai ser um doce. Mas aos trancos é questão de costume. Se eu fizer todo dia, aí eu memorizo. Tô fazendo todo dia, aí eu vou memorizar, acabou. Agora, os dois primeiros dias ali vai ser um doce. Ela vai ter que acordar todo dia, 7 horas da manhã. Que foi, gente? Que você esqueceu aí? É complicado. Ó, Pedro. Eu toquei suas músicas, Pedro. Você não pediu não, né? Agora pediu o Granfino e o Boiadeiro. Pera aí. Deixa eu ver. Eu já toquei as do Victor Hugo, do Luiz Cláudio, já toquei também. O Tizil. O Tizil é agora. É agora. O Carro e a Felicidade, a Faculdade. É Quebra Topete. Dá pra colocar a sua aqui, viu, Tizil? O Pedro. O Granfino e o Boiadeiro. Chegou mais dois ali. Mas tá pouco ainda. Tá pouco ainda. Granfino e o... Não é o, e o Caipira, não. É o Granfino e o Boiadeiro. Ah, só falta não ter essa música aqui. Granfino. Tem com Vitor... Não é com Vitor e Léo, não é? Cacique e Pajé. Uai, cacique. Tem que ter aqui. O milagre, o ladrão e a Bíblia, o lixeiro e o doutor. Uai, a gente tinha que estar aqui, né? Inquilino de violeiro, mulher do cachaceiro, abrindo picada, caçando e pescando. Cadê o gato? Caminhoneiro amigo, cambala, canoeiro. Mão fechada, minha palhoça. Mulher cachaceiro, o patrão e a secretária, o pescador e o catireiro, poeta competente, Titanic? Isso aqui é a música do Titanic? Tesco? Né, não, acho. Travessia da Araguaia. Ah, tem uma, eu acho que eu já até conheço. Ah, mas que você me pediu. Pera aí, não. Calma aí, nós vamos achar essa música aqui, viu, ô Pedro? Aguenta aí. Oi, Marcos, meu querido, meu programador oficial lá de Nova Serrana, New Jersey.
1: Bom dia, Gigi, bom dia.
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1: Hoje tem jogo do Brasil.
0: Essa voz.
1: Tudo bem? Tudo na paz?
0: Locutor de emoções.
1: Mais uma vez aqui de Nova Serrana. Tô indo levar minha filha na escola e curtindo o programa. Gigi, ela tem 10 anos de idade e ela é apaixonada com música sertaneja. E tem uma que, pra ela, uma não, né? São várias, mas Sublime Renúncia, do Leandro Leonardo, ela adora. Tanto que lá em casa ela chega e coloca
0: então o telefone pra tocar. Vou ter que passar na frente.
1: Tomar banho, vai fazer alguma coisa. Manda pra ela aí, por gentileza.
0: Tem que passar na frente, porque...
1: E também pra minha esposa Suelen e todos os ouvintes. Um abraço, gente.
0: Um abraço, meu querido.
1: Deus.
0: Lá em New Jersey, pra quem não sabe o que é New Jersey, Nova Serrana. Vou ter que passar na frente, por quê? Porque se ela vai chegar na escola, a menina vai descer pra escola e não vai escutar a música dela. Pera aí, só rodar o áudio Zé Maria.
2: Bom dia, Gigi. Coração da semana chegou, né? Manda pra nós e o Frida madrugada,
0: tá
2: lá pro Ricardinho, o Luciano, a turma da Solução, a turma do Outro Popular, Naios Boca Sacola, o Fariseu. Um bom dia pra todos.
0: Pera aí, Zé Maria, já vão colocar aqui. Cacique Pajé. Tô caçando a outra música aqui. Ok, vai tocar aqui agora. Pera aí, segura a marimba, Zé Maria. Eu vou passar na frente aqui o Leandro Leonardo, porque senão a filha do... A filha do Marcos aqui vai descer do carro, vai chegar na escola e não vai escutar a música dela. Então vou só furar uma filinha aqui, coisa rápida, e já volto. Tem aqui, ó, o carro e a faculdade, quebra topete, o Granfino e o boiadeiro, eu achei ela ali, graças a Deus. E fechando o bloco com a sua, viu, Zé Maria? Ó, e é bonita a música, sua filha tem bom gosto, viu, Marcos?

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5: Olá, meus alto astral, né? Chegando por aqui, olha, previsões astrológicas pra você hoje. Hoje é quarta-feira, dia 24 de junho de 2026, né? Hoje é dia de São João. São João, São João, acende a fogueira do meu coração. 24 de junho é dia da Polícia Militar, é dia do disco voador, é dia do observador aéreo, dia do caboclo, é dia nacional da araucária também, né? Dia da indústria gráfica. Hoje é dia internacional do leite, vai um leitinho aí, ó. Dia da comunidade britânica, dia mundial da ufologia, é dia de São João hoje, dia mundial de preservação de quedas, né? Brasil versus Escócia. Hoje, hein, gente, você não vai esquecer, a Copa do Mundo 2026, valendo então vamos lá pra torcida, Brasil e Escócia joga hoje, na Copa do Mundo 2026, é isso aí, olha só, e nós estamos por aqui, né, pra parabenizar você também que faz aniversário hoje, parabéns, que Deus derrame muitas bênçãos em sua vida e realize todos os seus desejos, o desejo do seu coração, tá bom? Conforme a vontade dele, claro, né? E lá vamos nós com previsões astrológicas, falando pra você de Áries, Touro, Gêmeos e Câncer. Bom dia, Áries!
6: Áries, de 21 de março a 20 de abril.
5: Foque em assuntos familiares e busca por conforto no lar com necessidade de gerenciar impasses emocionais, né? Os astros estão trazendo aí, ó, um dia ideal para recomeços emocionais e planejamento doméstico, exigindo equilíbrio para não oscilar entre reconhecimento e impulsividade. A cor é branco, número 6.
6: Touro, de 21 de abril a 20 de maio.
5: Touro, dia favorável para organizar finanças e valorizar os seus talentos pessoais, tá? Os astros também estão pedindo foco intenso na vida familiar, emoções profundas e a necessidade de acolhimento. A cor é laranja, número 8.
6: Gêmeos, de 21 de maio a 20 de junho.
5: Gêmeos, momento de se conectar com a sua produtividade e prosperidade material também, tá? No trabalho, um projeto autoral ganhará o reconhecimento merecido. Para hoje, sua cor verde, número 30.
6: Câncer, de 21 de junho a 22 de julho.
5: Canceriano, os astros, né, intensificam a intuição e traz aí a necessidade de autocuidado e espiritualidade também no dia de hoje. Viaje em participação em um evento aumentará as chances aí de um novo envolvimento. Se estiver só, tá bom? A cor é laranja, para hoje seu número é 11.
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9: E a família de Noel Soares comunica a parentes e amigos o seu falecimento e convida para o seu sepultamento a realizar-se hoje, quarta-feira, às 10 horas da manhã, saindo o féretro do velório municipal de Conceição do Pará para o cemitério local. Noticiamos o falecimento de Noel Soares, informou a Renapax 3271-2320. E a família de Saul Luciano comunica a parentes e amigos o seu falecimento e convida para o seu sepultamento a realizar-se também hoje, quarta-feira, às 4 horas da tarde, saindo féretro do Memorial Cuidar para o cemitério São Miguel das Almas. Noticiamos o falecimento de Saul Luciano, informou a Cuidar Assistência 3271-1696.
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8: De volta estamos aqui com as nossas previsões astrológicas. Leãozinho, bom dia. Dia para interiorizar, refletir sobre escolhas e encerrar ciclos, ouvindo a sua voz interior, viu? Amor e carreira andarão juntos nessa fase também. Dourada é a sua cor para hoje, número 10.
9: Virgem, de 23 de agosto a 22 de setembro.
8: Virgem, foco na carreira e novas oportunidades de crescimento profissional vão surgir, tá? Resolva assuntos domésticos e da família também, virginianos. Olha, a sua cor pra hoje é roxo, número 54.
9: Libra, de 23 de setembro a 22 de outubro.
8: Libra, intensa transformação emocional e intuição aguçada para tomar decisões. Isso, decisão de moradia, planejamento de uma mudança e definição de um investimento pedirão maturidade e soluções realistas também para o dia de hoje. Olha, seu número é 3 e a sua cor é preto.
9: Escorpião, de 23 de outubro a 22 de novembro.
8: Escorpião, produtividade alta e foco em organizar rotinas práticas, viu? A fase trará segurança e estabilidade no amor. Pense nisso. A sua cor pra hoje é cobre, número 7. Bem, já a gente volta com mais previsões. Sagitário, Capricórnio, Aquário e Peixes, eu volto já.
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10: E a família de Noel Soares comunica a parente

0: amigos o seu falecimento e convida para o seu sepultamento a realizar-se hoje, quarta-feira, às 10 horas da manhã, saindo féretro do velório municipal de Conceição do Pará para o cemitério local. Noticiamos o falecimento de Noel Soares, informou a Renapax 3271-2320. E a família de Saul Luciano comunica a parentes e amigos o seu falecimento e convida para o seu sepultamento a realizar-se hoje, quarta-feira, às 4 horas da tarde, saindo féretro do Memorial Cuidar para o cemitério São Miguel das Almas. Noticiamos o falecimento de Saul Luciano, informou a Cuidar Assistência 3271-1696.
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7: Os fatos acontecem, virou notícia aqui na Nova Onda FM. Uma mulher de 40 anos foi detida pela Polícia Militar após uma sequência de ocorrências envolvendo ameaças, danos ao patrimônio e fuga de abordagem em Nova Serrana. Segundo a Polícia Militar, a suspeita teria praticado atos de vandalismo contra imóveis e, em seguida, passou a conduzir um veículo, realizando perseguições e ameaças. Durante a ação, ela desobedeceu a diversas ordens de parada e fugiu dos militares. Ainda conforme a polícia, a motorista realizou manobras perigosas, trafegou em alta velocidade, invadiu a contramão e colocou em risco pedestres, motoristas e equipes policiais. Após acompanhamento, militares conseguiram interceptar o veículo e conter a suspeita. Ela foi encaminhada para a Delegacia de Polícia Civil. O veículo utilizado na fuga e materiais relacionados à ocorrência foram apreendidos. Fique ligado a qualquer momento. Mais informações, repórter Marcos Inícios.
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14: Credicop informa a hora certa. 8h30.

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1: Metade não. Coração da semana. Quarta e hoje é dia de jogo ainda. Meu Senhor, me protege. Me protege, me guarde. Não põe álcool na minha mão, não, Brasil. Ô, meu Deus do céu, não deixa eu beber, não. Mas, enfim, isso aí também já qualquer dia não controla. Voltando, 8 horas 16 minutinhos. 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E claro, o restaurante La Bianca também, onde eu almoço todo santo dia. Um lugar que eu amo. Eu chego lá 11 horas da manhã agora. Que é isso, querido? Nossa. E se almoçar com apetite, é outro nível. Porque aí você acorda cedo, que eu tô acordando cedo. Aí eu tomo café. Na hora do almoço eu tô com fome. Normalmente eu vou almoçar o quê? Meio-dia, né? Quer dizer, eu acordo meio-dia, eu vou almoçar umas 20 pra uma, 15 pra uma, que eu tô almoçando. Então, eu como por comer, pra não ficar de saco vazio ali, né? Pra não desmaiar na hora do programa. Mas não tem aquele apetite. Agora, eu acordando cedo essa semana, que aí, dá 11 horas. Não, tô comendo até as paredes aqui, querida. Comendo as espumas, que é isso? É uma confusão. Um abraço pra elas. Eu sei que elas ouvem o Ozanir, mas eu mando assim mesmo. O La Bianca oferece aqui também a programação do Terra Brasil na Nova Onda. Alguns recados importantes. Primeiramente, o seu palpite do jogo, tá? O seu palpitezinho maravilhoso. Até hoje, às 5 horas da tarde, tá? Pro jogo do Brasil-Escócia. Participe, dê o seu palpite. Valendo uma camisa da seleção brasileira. Camisa feminina, tá? O sorteio entre os acertadores amanhã. Outra coisa, aqui também nós estamos aqui na Rede Ativa participando da campanha do agasalho. E aqui também na Ativa é um ponto de recolhimento, tá? Pra você que quer doar, fazer a sua doação. Um agasalho, um cobertor que você não usa mais, uma manta, roupas também. Roupas de frio no geral, calçados, tipo um tênis ali que você não tá usando. Porque nesse frio aí, ficar de sandália, pensa quem tá na rua, em situação aí de vulnerabilidade, aí um tênisinho aí já ajuda mais também pra aquecer no frio, né? Um cobertor de orelha, não, isso aí sou eu que tô precisando! Eu vou fazer a campanha do agasalho, farei a campanha do agasalho pra mim! Procura-se um cobertor de orelha pra Gigi me ter... Não, do nada tive essa ideia. Não, pera, eu vou lançar essa campanha. Procura-se um cobertor de orelha para mim, nesse frio da madrugada. Eu quero um cobertor de orelha, tá diferente, é um cobertor diferente ali. Então fica aí esses recados pra vocês, primeiro pro brinde de amanhã, pra vocês se cadastrarem e aproveitar a promoção. E também contando, relembrando pra vocês que aqui na Rede Ativa, na Rádio Ativa, também é um ponto de recolhimento pra campanha do agasalho aqui de Pitangui, ok? Se vocês quiserem trazer pra doar, pode deixar aqui, tem uma caixa ali fora, que a gente já vai... repassar para as organizações e quem tá distribuindo pro pessoal que precisa, que realmente precisa. Então, bora lá? Deixa eu ver. Esse aqui é o Daniel Ferreira. Um abraço para você, Dani. Intimidade. Pediu Vitor. Agora sim, Vitor e Léo, Granfino e o Caipira. Essa aí é boa. Um abraço, meu querido. Geraldo.

De mentira! Gigi, o placar do jogo, 2-1 pro Brasil. Então tá, né, ô Geraldo? Ó, o Geraldo, meu pai também chama o Geraldo Magela. Coincidência. Gente, pera aí, não! Ai, que susto, foi ouvir o Fá, que achei que era Faria. Geraldo Magela, meu xará do meu pai. Já está cadastrado, mas vamos ver. Não, não foi, o Geraldo Magela aqui foi razoável, ele não colocou uma cor muito extrapolada, porque eu também acho que não vai ser, não. Espero que eu queime a língua, mas foi no ponto ali, 2-1. Teve gente que pôs aqui 7-0 pra Escócia, 7-0 pra Escócia, teve gente que cadastrou ontem isso, pra vocês verem. Edilene de Igarati, então Edilene, tem um rolê aí esse final de semana, menina, sábado? Uma festa junina aí, que é estranho, hein? Será que compensa? Ou não, não é Limas de Igaratinga? É a mesma coisa? Igaratinga, não, né? Igaratinga é a cidade, Limas de Igaratinga é o povoado que pertence a Igaratinga. A confusão. Ó, bom dia, Gigi. Queria ouvir duas músicas com o Amado Batista. Um pedaço de mim e eu e ela. Ontem, não passei? Que eu pedi, então tô pedindo as mesmas. Ai, meu Deus, Edilene! Não, vamos arrumar aqui agora, vou passar até na frente. Peraí. Eu não devo ter visto. Peraí, vamos lá. Um pedaço de mim. Peraí. Pedaço de mim. Amado Batista. E a outra é qual? Eu e ela. Já vou passar agora aqui, ó. Passa até na frente. Eu e ela. Amado Batista. Essa aqui eu já... Achei. Vai ser, no caso, uma dose dupla, viu, Edilene? Ô, minha linda, perdão. Não vi. Fora essa aqui, as duas... O ouvinte aqui, lindo, maravilhoso. Já lançou... Pode lançar mais. Tá pouco, viu, Marcos? Tá pouco. Pode lançar mais aí, que eu resolvo essa aqui. Agora bora com as músicas de Edilene pra ela não brigar comigo. Dose dupla com Amado Batista. 8 horas 20 minutos... 8 e 20? 8 e 21, na verdade.

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3: Já estamos de volta por aqui. As últimas participações para hoje, 24 de junho. Ah, Sagitário, bom dia. Necessidade de acolhimento e suporte interno para reorganizar os seus pensamentos. Concentração e disciplina melhorarão resultados no trabalho, viu? Sua cor para hoje é cinza número 6.
4: Capricórnio, de 22 de dezembro a 20 de janeiro.
3: Capricórnio, foco na saúde, bem-estar e no aprimoramento do cotidiano, tá? Os astros transformam velhos comportamentos. O poder está em alta, então aproveita. Para hoje a sua cor é lilás número 8.
4: Aquário, de 21 de janeiro a 19 de fevereiro.
3: Aquário, possível início de fase emocionalmente intensa no amor. Você vai viver, viu? Olha só, conversas sérias com irmãos, vizinhos ou sócios trarão definições importantíssimas. Número 15 para você hoje, sua cor lilás.
4: Peixes, de 20 de fevereiro a 20 de março.
3: Peixes, dia auspicioso para a vida pessoal e resoluções no lar também, viu? É, aproveite o dia de hoje também e finalize um assunto que foi adiado e acerte documentos. A cor para você é laranja número 4. Bem, ficamos por aqui. Previsões astrológicas de volta amanhã logo cedinho, viu? É, e a gente vem trazendo bem mais, vem com tudo! Beijo no seu coração, tá? De volta amanhã, por aqui, com previsões pra você. Tchau, tchau!

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1: 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Noticiamos o falecimento de Saul Luciano. Informou a Cuidar Assistência 3271-1696.
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0: chegando por aqui com o nosso resumo de novelas. Hoje, quarta-feira, 24 de junho, né? E a novela Nobreza do Amor não será exibida hoje, quarta-feira, né? 24 de junho, devido à transmissão da partida entre Brasil e Escócia pela Copa do Mundo 2026, né? A grade da emissora, né, foi ajustada para cobrir o torneio. Então, tá avisado, porque hoje não tem o capítulo de A Nobreza do Amor, né? Então a gente já passa e traz aí a novela Coração Acelerado para esta quarta-feira, 24 de junho. E no capítulo de hoje... Bem, meus amores, a novela Coração Acelerado não será exibida por causa aí da Copa do Mundo. Acontecendo essas interferências aí na grade da Rede Globo, que se comprometeu, né, em transmitir todos os jogos da Copa do Mundo, tá? É isso, daqui a pouquinho, tá na hora ou daqui a pouquinho eu volto? Daqui a pouquinho eu volto então, tá bom? Vamos dar uma pausa aí, um tempo, e eu conto pra vocês o que acontece no capítulo de hoje de Quem Ama, Cuida. Então fica por aqui, que tem mais resumos de novelas.
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meninos e meninas, né? Esperando pelo capítulo de Quem Ama Cuida hoje, quarta-feira. Adriana agradece a defesa de Nancy. E Nancy conta a Adriana o motivo pelo qual foi presa. André diz ao tio que voltou ao Brasil para trabalhar com ele. Pedro conta a Elisa

0: que Ademir subornou Tol. Antoniel convida Francesca para almoçar com a sua família. Ainda hoje, Ademir recebe uma intimação para explicar os depósitos feitos para Tol e se nega a dar explicações a Pedro. Ainda hoje, Dora procura Tiago para ceder uma peça na joalheria como prêmio do concurso que pensa em promover na sua escola de dança. Silvana diz a Tiago que consultou um advogado que garantiu que ele não precisa fazer o exame de DNA. E Pilar pensa em atentar contra a vida de Adriana. Ficando por aqui, de volta amanhã com mais um capítulo da sua novela preferida. Beijo no coração. Eu volto amanhã. Tchau, tchau.
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3: 9:15.
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0: Muito bem, meu povo! 9h17, hoje, quarta-feira, coração da semana. Tô num papo aqui tão bacana, mas agora eu vou compartilhar com vocês. Eu e doutora Lilian Guiar, quanto tempo, um cheiro nesse estúdio, perfumou isso. E sabe o que é bom? Que um perfume gostoso, viu?
1: Que
0: porque
1: bom.
0: Eu tenho uma rinite muito frágil também, não me fez espirrar, maravilhoso.
1: Glória a Deus.
0: Amei! Perfume maravilhoso.
1: Obrigada.
0: Não, deixou o estúdio aqui cheirosíssimo. E pra bater um papo bacana de hoje, lá da Clínica Palmeira, né?
1: Isso.
0: Uma clínica que é completa também, né, Lilian?
1: Exatamente.
0: Não é só nutricionismo, né?
1: Não.
0: Tem nutricionistas, no caso, tem. É fisioterapeuta, é podologia.
1: Quiropraxia.
0: Ah, o que estrala, um negócio assim.
1: Sim,
0: ah, amo aqui.
1: Põe no lugar, gente.
0: A estética toda completa, cirurgião. Ó, plástico, menina.
1: Exatamente. Tá querendo tirar aquela barriguinha, aquela gordurinha localizada, Gigi?
0: É o chakra.
1: Aqui, ó. Exatamente.
0: É, esse aqui é um chakra.
1: Exatamente.
0: É um chakra.
1: Aceitou Jesus, né? E vai até a morte, né? Então nós temos.
0: Coloquei, vai comigo até o final, querido.
1: Mas temos lá o Dr. Rafael Pifo pra tirar isso aí. Você não precisa mais sofrer. Temos cirurgião
0: hoje,
1: plástico.
0: Hoje é tanta a tecnologia, é tanta coisa nova. É lipo HD, lipo não sei o quê. É umas coisas que saem perfeitas. Eu fico vendo essas blogueiras às vezes. Que essa que eu postando, ou até mesmo os próprios médicos, né? Eles postam como
1: sim,
0: antes e depois.
1: Sim.
0: Eu fico assim, gente, como é que são as coisas?
1: Exatamente. A medicina, ela tá muito evoluída,
0: tudo,
1: né,
0: Gigi? Né, Lilia?
1: Tudo,
0: setores, né?
1: Então, assim, são profissionais renomados, né? Uma equipe, assim, muito focada não só no atendimento, mas no atendimento humanizado. Então, assim, com resultados incríveis. Inclusive, convido o pessoal que não conhece a clínica, as portas estão abertas para receber vocês e nos sigam também no Instagram,
0: no Insta,
1: né?
0: Aqui
1: clínica
0: tem um
1: Palmeira,
0: Insta.
1: Né? E gente, bom dia, né? Nem dei bom dia pro
0: não,
1: povo.
0: Não, eu que sou a grossa aqui, eu que tenho bom dia, minha linda.
1: Bom dia.
0: Seja bem-vinda.
1: Obrigada.
0: E o nosso tema hoje é compulsão alimentar e ansiedade, né?
1: Exatamente. Vamos falar um pouquinho desse tema,
0: o
1: né?
0: Que vai afetar o gatilho, o que vai levar aquilo. Então vamos lá.
1: Exato.
0: O que é a compulsão alimentar, Lilian?
1: Gigi, a compulsão alimentar é quando a pessoa ela sente uma necessidade intensa de comer grandes quantidades de comida em um pouco período de tempo. É como se ela sempre se sentisse assim, come, e sempre estivesse vazia, como se estivesse...
0: Sem a sensação de saciedade.
1: Sem sensação de saciedade. E muitas das vezes a pessoa não está com fome, e é acompanhada de uma sensação de perda de controle. E depois que ela come, vem culpa. Uma culpa.
0: Ou seja, a pessoa já tá toda... Não, já começa toda errada. Não tá com fome. É sensação de culpa.
1: Exatamente.
0: Uma quantidade muito grande, né?
1: Exatamente. E normalmente tá muito relacionado a quadros de ansiedade, problemas psicológicos, e a comida vira em uma válvula de escape.
0: Eita. Vamos ver em que eu vou me encaixar.
1: Exato.
0: E agora, no próximo tópico, adorei essa aqui, entre a fome e a vontade de comer, porque agora eu tô curiosa.
1: Exato.
0: O que é a fome mesmo? E a vontade. Porque aí você fala assim, dá vontade de comer tal coisa. Minha mãe outro dia tava assim, ai, vontade de comer alguma coisa? Não sei o que que é, mas eu tô com vontade de comer alguma coisa. Isso aí é fome ou é vontade de comer?
1: Isso é vontade de comer.
0: Vontade de comer.
1: Vontade de comer, né? A fome, Gigi, é uma necessidade física do nosso organismo.
0: Pra sobreviver, né?
1: Pra sobreviver, né? Já a vontade de comer geralmente está ligada a emoções, hábitos, a ansiedade ou desejo por um alimento específico.
0: É.
1: Né?
0: Às vezes a pessoa nem sabe que alimento é. Que é, mas
1: exatamente.
0: Ela queria comer uma coisa diferente.
1: Eu quero algo, né? Mas nem sabe especificar, né?
0: Que gente, não.
1: E normalmente você tem andado com fome ou com vontade de comer, Gigi?
0: Essa semana eu tô andando com mais fome mesmo. Porque, porque a questão toda também é da rotina, né, Lilian? Porque eu, por exemplo, eu trabalho só na parte da tarde.
1: Sim.
0: Então eu acordo ali. Quando eu acordo muito cedo, é 11h30.
1: Meu Deus, que inveja,
0: gente. É 11h30, meio-dia. Eu tenho dois despertadores, 11h30, 1h30. Aí às vezes eu levanto de 11h30, às vezes de 12h30. Ou seja, aí eu almoço, mas eu almoço pra ter o alimento, a questão, a parte física que você falou,
1: exatamente,
0: né?
1: Exatamente.
0: Pra sobreviver mesmo.
1: Exatamente.
0: Mas o apetite mesmo eu não tenho. Essa semana, por eu estar trabalhando a semana inteira na parte da manhã e na parte da tarde, então eu tô acordando cedo, eu já tô morrendo. Agora quantas horas? 9h22, eu já tô morrendo de fome, já, sim, tô pensando no meu almoço.
1: Exato.
0: Se Deus quiser. Então eu terei um apetite melhor.
1: É. Isso durante tem relacionado até também uma cascata hormonal, sabe? Normalmente, Gi, a maioria das pessoas, muitas pessoas vão identificar com o que eu vou falar, normalmente ao acordar, a gente tem uma cascata hormonal diferente da noite. Então, alguns hormônios aí, que agora não vem ao caso, até um papo para uma segunda conversa, você repara para você ver, você acorda, a barriga não parece murchinha,
0: isso,
1: né? Você não parece mais leve.
0: Mais leve.
1: Passa um tempinho, parece que estufa,
0: tem,
1: né?
0: Foi embora.
1: Exatamente. Então, isso tem uma relação também até com essa questão da fome da manhã. Não é comum, né? É muito raro um paciente falar, nossa, eu acordo com fome. Isso vai de um hábito que você vai criando, igual você tá fazendo. Eu como porque eu tenho essa necessidade, mas fome mesmo eu não tenho. E é muito interessante, é bom você fazer isso. Você acordar e alimentar. Por quê? Porque se você não faz esse almoço, né? Já, principalmente porque você já acorda tarde, vai virando uma bola de neve.
0: E porque quando eu não almoço, aí às vezes eu fico com preguiça. Ou até por estar sem apetite mesmo.
1: Nós vamos ter que agendar uma consulta pra você, Gigi.
0: Tô passando, ó, assim, ah, não vou almoçar hoje não. Aí na hora que eu vou jantar, é dois pratos de pedreiro.
1: Exatamente, parece uma capivara
0: rabosa, que, né? Que é isso?
1: Se deixar,
0: você programa pra mim, liga,
1: que é isso? O da geladeira, né, Gigi?
0: Então. Aí na hora de jantar, eu disse, aí é do até repente. Minha mãe fica assim, fome, né, velho? Assim, que é isso, minha filha? Você não foi nada.
1: Justamente por causa disso, essa identificação sua, ela foi muito importante. Então, por isso que é interessante você alimentar para não gerar essa compulsão à noite.
0: É muito interessante mesmo, porque essa semana que eu estou almoçando com fome, porque chega 11 horas que eu saio daqui, eu vou almoçar, então eu almoço com fome, eu almoço bem. Eu tô jantando assim, pouquíssimo.
1: Sim.
0: Eu janto ali, é uma bem pouco mesmo, só para não dormir, ficar com fome, mas à noite querer comer bobagem. Tô jantando tranquilinho. Normalmente era um prato bem maior que eu faria. O prato, tô fazendo um prato ali tranquilinho, jantei ali, tomei meu banho, deitei, dormi.
1: Exatamente.
0: Foi.
1: Por isso que é muito interessante não pular as refeições.
0: Pular as refeições.
1: Que isso não venha a ser descontado, principalmente no período da noite.
0: E que tem a dificuldade de digestão nesse horário, ainda mais quando a gente vai dormir.
1: E sim, acaba que atrapalha.
0: Atrapalha mesmo?
1: Atrapalha, porque o que acontece? O nosso metabolismo, ele é feito para descansar, sabe, Gigi? Então, nesse

0: esse período do sono para estimular o sono não quer dizer que não pode comer à noite. O que não é interessante é essa grande quantidade.
1: E faz mal mesmo dormir de barriga pesada assim?
0: Do pesado aí, vamos supor, vamos colocar o exemplo mesmo que você colocou. Nutri, é se eu não almoçar, eu bato dois pratos de pedreiro.
1: É, dois pratos. Né?
0: Então, vamos pensar que é durante o dia que você tem que alimentar um
1: pra
0: valor calórico.
1: Para
0: processar, até porque você gasta mais energia nesse horário, entendeu? Então, acaba que à noite, você estando com fome, é até um tema que a gente ia falar, querendo ou não, você vai comer muito mais rápido, né? Vai comer muito, e muitas vezes não é fome, é física, é uma fome emocional, né? Não vai ter controle dessa comida, né? E vai querer comer em grande quantidade.
1: É, exatamente.
0: Né? Então, não é interessante. É até porque durante o dia que você gasta energia.
1: Que eu vou gastar energia.
0: Então, durante o dia que você tem que estar alimentando e nutrindo o seu corpo.
1: É porque na hora que eu vou dormir também, o corpo está desligada, né?
0: Exatamente.
1: Pra repor coisas que eu perdi durante o dia.
0: Exatamente.
1: Que o sono também é importante. É, então, pois é, vamos agendar, viu, Lila?
0: Com certeza, urgente, eu quero, né, pensar.
1: É, passa da hora. Pulando, já tá fugindo aqui. Aí eu fugi, eu falei com você que eu sou desbocado. Ó, a ansiedade pode causar ganho de peso?
0: Sim, Gigi, pode. Muitas pessoas usam a comida como forma de aliviar suas emoções, o que pode levar ao consumo excessivo de alimentos calóricos e, consequentemente, o ganho de peso. É até um pouco o que a gente estava conversando aqui, né, antes da gente abrir a entrevista para o pessoal. É muito tendencioso, Gigi, a gente descontar a ansiedade ou num alimento, ou numa bebida, ou, às vezes, num vício, né, um cigarro, bebida alcoólica. Então, quando você tem uma ansiedade e usa a comida como válvula de escape, muitas vezes você não quer uma salada, né? Você quer um alimento calórico, você tá ansioso, você vai querer um chocolate,
1: um sanduíche,
0: uma pizza.
1: Na chapa,
0: exatamente.
1: Uma pizza.
0: E acaba que são alimentos com uma carga calórica muito mais alta, que leva ao ganho
1: então,
0: de peso.
1: Acaba que tá tudo meio ligado também à cabecinha ruim da gente, né? Tem que ter um acompanhamento nutricional juntamente com um psicólogo, talvez.
0: Isso é ótimo, Gigi. Adorei a cabecinha ruim.
1: A minha tá terrível, querida. A minha tá pipocando.
0: Não, a gente vai arrumar isso aí. Vamos melhorar essa questão sua de alimentação. Ô, Gigi, sim, né? Hoje, até por causa da rotina das pessoas, né? O excesso de informação.
1: Exatamente. Né? É muita informação que a gente, às vezes, tem que processar. E redes sociais, o acúmulo de tempo de tela, que você, às vezes, desfoca de outras coisas. E foca só naquilo ali, vai naquilo ali, vai naquilo ali. E vira um ciclo vicioso.
0: Exatamente.
1: Você não consegue sair daquilo e tem que. A cabeça já fica ruim, gente. A cabeça já fica ruim.
0: E acaba que a comida vira uma válvula de escape, né? Mas é interessante procurar uma ajuda, né? Com uma nutricionista, né? Porque se você não começa a mudar isso no início, a tendência é só ir piorando, né? E muitas pessoas falam assim, eu consigo, eu dou conta. E às vezes chega numa situação que fica muito mais difícil. Tem controle? Tem. Consegue mudar? Consegue. Mas não precisava chegar naquela situação.
1: Ou não precisava ser tão difícil.
0: Não
1: assim.
0: Precisava ser tão difícil. Então, o conselho que a Nutri dá, procure ajuda, né? Você não precisa ficar sozinho, sofrendo com compulsão alimentar, sofrendo com ansiedade. Na clínica também, nós temos o acompanhamento tanto com psicólogo, com psiquiatra. Então, é interessante porque acaba afetando até as nossas relações.
1: Relações interpessoais, né?
0: Exatamente.
1: E já puxando esse gatilho, quais os principais sinais quando a pessoa está com a compulsão alimentar?
0: Normalmente, é uma pessoa que come muito rápido.
1: Eu.
0: Comer sem fome.
1: Eu.
0: Normalmente também, Gigi, ela sentir essa perda de controle durante a alimentação. Então, come muito rápido. É você também?
1: Também. Levantei mão, dedinho.
0: Então, esconder o que normalmente está comendo.
1: Mas você tá aqui, não.
0: Muitas vezes a pessoa fala assim, eu não como. Gigi, é um pouco. Porque você acabou de me relatar o seguinte, né, gente? Vou contar o segredo dele aqui.
1: Qual parte?
0: Que você falou assim, não, enquanto eu bebo, não como.
1: É.
0: Né? Come. Come sim. Não come em grandes quantidades, mas
1: né?
0: Alimentos calóricos. Então, às
1: gordurosos,
0: vezes, não é o esconder, às vezes, por por é vontade própria, né? Não tô mentindo, não. É até inconsciente.
1: Inconsciente, né?
0: Vamos supor, chega um paciente com obesidade mórbida ou sobrepeso. Muitas das vezes eles relatam isso. Mas eu não como. Eu não sei por que eu engordei. Não sei porque...
1: Ah, eu não posso ser nutri, não. Eu sei por que você tá engordando. Eu sei. Vem cá que eu vou te contar. Eu não poderia fazer isso, não, gente.
0: Então, mas é porque às vezes realmente não é algo calórico. Vamos pegar o brasileiro como exemplo? Se a gente pegar a maioria dos brasileiros, lógico, isso não se aplica a muitas pessoas, acordam, não tem fome. Né? Então, numa rotina, às vezes, até dupla de trabalho, uma mãe, né? Um pai de família, vai para o trabalho, não toma um café da manhã, não come nada. Quando chega na hora do almoço, meio-dia, um prato de pedreiro, né? Aquele arroz com feijão, muita farofa, muita coisa, né? E aí, mesmo um empresário, né? Então, às vezes, não come na parte da manhã. E aí, vai no almoço, que é grande quantidade, né? Às vezes, uma pessoa que trabalha no escritório. À tarde, vai, passando uma, duas. Como comeu muito na hora do almoço, ou não comeu tanto em quantidade, mas em qualidade foi muito, acaba que lá para 6, 7, 8 horas, dá uma beliscadinha, uma frutinha, né, uma coisinha. Mas aí dá 9, 10 horas da noite que chega em casa, né? E aí a pessoa fala, não, mas eu como, né, me alimento só 2 vezes no dia, não sei por que eu tô engordando. Mas é muito hábito do brasileiro. Eu atendo muito paciente online dos Estados Unidos. É o mesmo relato, é muito parecido com o relato do brasileiro. É, não, lá ainda eles não têm muito hábito de almoçar. Por quê? Porque eles ganham pelo que eles produzem.
1: É, lá por né? hora, né?
0: Então, acaba que nutre. Eu não almoço, né? Então, para com o hábito de almoçar. E quando param... Já é 5, 6, 7, 8, 9 horas da noite.
1: E a comida deles é super ultra processada.
0: Exatamente,
1: né?
0: Exatamente. Mas lembrando que o brasileiro não tá ficando atrás, viu, gente?
1: Sério?
0: Principalmente, tá comprovado aí, né, as pesquisas. Principalmente essa questão com as nossas crianças e os nossos adolescentes. Né? Tem chegado muitas crianças com obesidade para Nutri. E outra questão, com muita dislipidemia, ou seja, que é crianças isso? com colesterol muito alto, gente. Né? Então, assim, a gente tá tendo que repensar mesmo o nosso hábito alimentar, até porque, principalmente se eu tiver criança dentro de casa e adolescente.
1: E porque a gente, os adultos são é o espelho, né?
0: Exatamente.
1: Ver o adulto comendo, né? Vai querer imitar. Então, se vê só comendo coisa errada, em horas erradas, ou só besteira, ou só incentivando a comer coisas... ultra processadas, o famoso fast food. A criança vai crescer querendo só aquilo. Chegar à noite, ai, mãe, quero um sanduíche. Ai, mãe, quero uma pizza. Ai, mãe, quero isso. Agora uma pergunta, o miojo.
0: Sim. Sim.
1: O miojo faz muito mal?
0: Ele é um ultraprocessado.
1: Muito, né?
0: É
1: até esporádico, não é sempre, não. Mas eu percebo quando, às vezes, pra eu não comer uma coisa muito pesada, quando eu não janto, aí eu vou no miojo. Só que aí, no outro dia, no dia seguinte, travou, acabou.
0: Tá, mas aí, Gigi, é essa questão que a gente acabou de falar. Você está indo pelo volume, pelo tamanho. Olha atrás a informação nutricional do miojo.
1: Dá até medo.
0: Olha atrás a lista de ingredientes. Gente, a Nutri não está falando que de vez em quando você vai comer um miojo, tomar sua Coca-Cola. Não é nada
1: não
0: disso.
1: Não é.
0: Porém, que seja algo esporádico.
1: Esporádico.
0: Gigi, deixa eu te fazer uma pergunta. Quando você era criança, quando você era adolescente...
1: Ai, tem tanto...
0: Não, nem vem, não me humilha não, Gigi. Você tinha tanto acesso igual você tem hoje?
1: Ah, nem um pouco.
0: Então.
1: Nem um pouco.
0: Né? Então, essa é a questão que a gente tem que repensar. Né? Nessa correria, a gente trocou, né, uma comida de verdade. Tem coisa melhor, Gigi, que comida de mãe?
1: Você
0: tá trocando arroz com feijão, ovinho...
1: Pra comer um miojo antes
0: de dormir. Comer um miojo? Meu sonho ter minha mãe aqui pra fazer um arrozinho, ovinho. E vai olhar o valor calórico. Então, é muito menor. Querendo ou não, você tem grande quantidade de proteína que vai construir músculo em você, arroz que vai te dar energia. Aí você vai lá e me troca por um miojo,
1: por um miojo.
0: Gigi.
1: Mas é, no meu caso, até esporádico.
0: Ótimo.
1: Mas às vezes acontece.
0: Sim, tudo bem. Esporádico, tudo bem.
1: É esporádico.
0: Né? Mas lembrando também que é o pratinho da mãe aí, não precisa ser doce, tá?
1: Não, essa semana tá maravilhosa. Essa semana tá tranquilinha.
0: Uhum.
1: Aí semana que vem volta tudo normal, porque aí eu volto a acordar meio-dia, eu vou almoçar. De forma ali banal, aí na hora da janta que eu vou me realmente.
0: A Nutri vai
1: que
0: marcar.
1: É o meu pico de energia que eu vou ter que comer bastante. A mais.
0: A Nutri vai marcar.
1: Ai, que medo. Ó, agora a próxima. Dietas muito restritivas podem piorar a compulsão alimentar. Aquela dieta que é pô doido. Regime da lua, dia da lua. Só falta comer a lua, né?
0: E tem de tudo, viu?
1: Tem de tudo. Tem de tudo. Todo tipo de dieta. Tem que... Conta essa ideia porque eu te fazer outra pergunta.
0: Aham. Uhum. Tem, inclusive, eu já perdi paciente que fez a dieta da maçã. Só comia maçã, né? Eu já contei isso outras vezes num podcast. Eu perdi ele, pouco tempo depois. Chegou pra mim, o negócio já tava... E assim,
1: Só comia maçã.
0: Então tem dieta, você não tem noção o que, que a gente
1: tá
0: vai ter no
1: consultório.
0: E tá numa
1: fase que só nutri não dá conta, tem que ir pra um psiquiatra já também, né?
0: Tem, normalmente tem um psiquiatra, um psicólogo, porque vai pros extremos, né? Normalmente
1: Sim.
0: É as extremidades, é o que a gente falou, já chega num grau que a pessoa tá tão desesperada.
1: Mas que a maçã, na minha opinião, a maçã abre apetite.
0: É, no seu caso abre apetite.
1: Qualquer fruta, na verdade, me abre apetite. Aí você vai comer só maçã...
0: Mas às vezes porque você não tá comendo ela com uma proteína, aí
1: me abre
0: depois
1: apetite
0: eu vou te ensinar isso aí. Ô Gigi, sim, né, dietas muito restritivas, elas podem piorar a compulsão ou às vezes acontecer que o paciente não tem compulsão e gerar essa compulsão. Tudo que eu costumo muito dizer para os meus pacientes, tudo que é muito pesado a gente não carrega por muito tempo.
1: Tu que é extremo demais,
0: extremo,
1: né?
0: Se eu falar com você assim, Gigi, pega esse controle que tá aqui em cima na mesa e leva lá fora pra mim, né? Você vai levar com tranquilidade, você vai pôr até no bolso e não vai sentir. Pode te incomodar um pouquinho, mas tudo bem. Agora, se eu falar com você assim, Gigi, pega essa mesa aqui ou esses dois computadores e leva lá pra fora. Vai ficar pesado.
1: Vai.
0: Você pode até, por um tempo, carregar os dois computadores e tudo.
1: Mas uma hora...
0: Vai, né? Então, as dietas restritivas, gente, ela é a mesma coisa, né? Comida, ela é aconchego. Comida é amor, comida é acolhimento, né? Então, quando a pessoa se priva excessivamente, aumenta a chance de episódio de compulsão.
1: Porque aí quando vai descontar, desconta uma vez também.
0: Exatamente.
1: Né?
0: Por isso, o ideal é buscar equilíbrio e não proibições intensas. Então, por exemplo, um paciente que consegue, né? Que já consegue fazer um jejum intermitente, ótimo.
1: Era o que,
0: né?
1: Eu ia te perguntar.
0: Sim.
1: Você já cortou minha e deixa pro final. É bom mesmo o jejum intermitente?
0: É ótimo.
1: O que que vai nele? Só água? Pra pessoa beber água?
0: Não, temos dois
1: Nem
0: tipos
1: água.
0: De jejum, né, Gigi? Então, normalmente, ao contrário, num jejum intermitente, você deve redobrar a atenção na quantidade de água que é adequada para você, de acordo com o seu peso, seu estilo de vida, então se pratica atividade física. Então, a água, a gente vai bater meta. Então, dentro de um jejum intermitente, o que que a gente tem que ficar de olho? Então, nessa questão da hidratação, tem coisas que não quebram alimentos, né? Coisas não, alimentos que não quebram o jejum intermitente. Então, dá para ser utilizado. Só que as pessoas têm que entender que o jejum intermitente, Gigi, ele não é ficar sem comer. O jejum intermitente, o mais importante para você ter os benefícios dele, que é perder gordura e preservar sua massa muscular, as janelas, é o que a gente chama de janelas, ou seja, as refeições que nós temos após e antes o início e o fim do jejum, eles são super importantes. Para quê? Para que use a gordura como fonte de energia.
1: Como fonte de energia e não a massa boa.
0: A massa magra. Às vezes as pessoas chegam para mim e falam assim, nossa, eu perdi 3, 4 quilos em uma semana fazendo jejum intermitente. Mas quando você vai fazer uma bioimpedância desse paciente, ele está perdendo muita massa. E músculo, Gigi, é pesado e ocupa pouco espaço. E gordura, ela é leve e ela ocupa muito espaço. Então, na balança, é maravilhoso. Só que aí é aquele paciente que perdeu 4, mas em pouco tempo, daqui 2 semanas engordei 6.
1: Exato.
0: Por quê? Porque tá eliminando o músculo. Vira aquele paciente perereca que a gente brinca. Magro em cima, magro embaixo.

0: Barrigudo, aí não rola, né?
1: Não, não tá rolando, não. Oh, meu Deus do céu. É, e como controlar essa ansiedade na comida? Como você não descontar isso na comida?
0: A compulsão não deixa de ser um vício, né, Gigi? E normalmente um vício, a gente tende a, quando a gente quer mudar ele, tende a gerar outro
1: Outro é
0: vício.
1: o que a gente estava falando mais cedo.
0: Exatamente. Então, vamos dar um exemplo que a gente deu aqui. Um paciente bariátrico, ele tem que ter um acompanhamento psicológico e nutricional. Por quê? Porque se eu só.
1: Antes e depois, né?
0: Antes e depois, isso é muito importante. Por quê? Porque vai lá e faz a cirurgia, não teve acompanhamento, não teve mudança do estilo de vida, não teve mudança de mentalidade. É muito tendencioso, como ele não dá conta de comer, não fez as etapas certinho, ele começar a descontar no álcool.
1: No álcool.
0: Né? Então, por isso que os estudos, não é a Lilian nutricionista falando, os
1: São dados,
0: estudos
1: né?
0: são dados que tende a virar um paciente o quê? Alcoólatra, beber mais do que devia, ou começar a beber, um paciente que nem bebia porque não dá conta de comer. Então, vício, se você não ter esse controle, um acompanhamento, tende a virar um outro vício. Então,
1: Você só
0: mesma coisa,
1: muda, né?
0: só
1: Você
0: muda.
1: muda de
0: Então,
1: um vício para o outro.
0: exatamente. Então, no quadro aí de compulsão alimentar, é muito importante as pessoas entender que é importante começar um vício bom, que é, né? Vamos colocar entre aspas aí, vício, né? A praticar atividade física, prestar atenção com relação à qualidade do seu sono, mantendo uma rotina alimentar organizada, né? Bater meta de água é muito importante, é
1: Nossa,
0: procurar formas
1: começa
0: saudáveis
1: aqui, deu na
0: e,
1: hora que eu cheguei.
0: então, e
1: Tinha que
0: não
1: ter
0: tem
1: sido no
0: nada
1: mínimo
0: aí,
1: umas
0: né?
1: duas.
0: Você tá
1: Essa aqui
0: aqui
1: é a
0: desde que
1: primeira, 2
0: horas?
1: horas da manhã.
0: Ah, não, Gigi, no
1: Eu não
0: mínimo
1: tomei
0: umas
1: 500 ml
0: 3, né?
1: ainda de água.
0: É. Então,
1: Na parte da
0: começar a
1: manhã.
0: prestar atenção,
1: É,
0: né?
1: eu bebo pouca, ainda mais no frio. Que é mais difícil, porque
0: É
1: no frio a
0: mais
1: gente tem mais
0: difícil.
1: dificuldade de beber
0: Sim,
1: água.
0: porque você fica esperando o mecanismo do
1: É,
0: cérebro, né?
1: te mandar a informação que você tá com sede. No
0: Exato.
1: calor isso é mais normal, mais
0: É, porque
1: tranquilo.
0: você
1: Agora
0: tem
1: no
0: uma perda,
1: frio.
0: né,
1: No frio é difícil
0: desidratação.
1: demais você sentir sede.
0: É, até porque no frio o nosso corpo ele gasta mais energia para nos manter
1: Aquecido.
0: aquecidos. Então é muito tendencioso você não ter esse mecanismo tão ativo. Então por isso é redobrar a atenção em relação à água. E também é muito importante também, gente, buscar formas saudáveis de lidar com as emoções. Então começa a se observar, né? Eu mereço só hoje. Amanhã eu
1: Eu
0: começo.
1: trabalho para
0: Eu trabalho
1: isso.
0: para isso, né? Ah, não, não tinha dinheiro, agora eu tenho, eu vou comprar fast food, né? Ah, não, se eu morrer amanhã. Então, começar a olhar se realmente isso não é uma autossabotagem, né? Se identificou com alguma
1: Um
0: coisa?
1: pouco, viu? Às vezes chega final de semana, eu falo assim, não, não.
0: Segunda eu começo.
1: Ou essa se é a famosa procrastinação. Na segunda eu começo. Ah, uma hora eu vou começar. E também nessa questão de eu mereço. Trabalhei a semana inteira, hoje é meu dia de distrair, tomar uma cervejinha, rir com os amigos e tal. É uma autossabotagem. Às vezes não tem essa necessidade, né?
0: Gigi, depende, tem que ter um equilíbrio,
1: Sim,
0: né?
1: agora
0: Então,
1: falta toda semana.
0: é agora toda semana. E é grande quantidade de álcool?
1: Não, até que nem sempre, mas é sexta-feira, a de lei.
0: De que horas a que horas?
1: Ah, de umas 8h30, 9h até umas 2h.
0: Então, o que você tem que entender
1: Vou pôr três,
0: que
1: então umas 3h.
0: que é essa questão do você tá saindo, né? Tá se divertindo com seus amigos, né? Tem esse ciclo social, tudo bem. Mas isso tá prejudicando o seu corpo, já tá pedindo uma conta e essa gordura localizada já tem tá em excesso. Não. Final de semana eu me dou esse privilégio, faço isso, é algo que eu gosto, me ajuda emocionalmente. Mas aí durante a semana, controla essa alimentação, tem uma boa meta de proteína, não tem quadros de compulsão, pratica atividade física. Então tem que rever isso
1: São
0: aí.
1: várias questões.
0: Vamos fazer uma conta aí 70-30. Não, 70 é bem saudável, é bem equilibrado. Os 30 eu me dou como prazer. Agora, se tiver. Mas do outro lado, compulsão alimentar, sempre eu mereço, vou começar a segunda, sedentarismo, é bom rever isso aí. Lembrando que é um equilíbrio, viu, gente? Não é 8 nem 80. É ter um equilíbrio.
1: É sempre um equilíbrio.
0: É um equilíbrio.
1: A própria ressaca, não sei se é depois dos 30, a ressaca pra mim hoje em dia é uma dengue, a chikungunya, a vira, ó, não é a ressaca. E gasta muito mais tempo, é uns 2 dias.
0: Por quê, Gigi?
1: Antigamente eu processava, porque não tava boa. Hoje, sim. Com lá pros 20, 19, 18... Hoje em dia é 2 dias, tranquilo,
0: porque a massa muscular é um dos fatores, tá? Lógico que não é só um, mas um dos mais importantes. Com a nossa idade, né, no processo natural da vida, que é o envelhecimento, nós vamos perdendo massa muscular. Então, por isso que a gente fica com o pessoal, gente, vamos treinar, vamos beber água, vamos bater meta de proteína. Bebe água aí, Gigi. Por quê? Para isso ficar mais lento. Vai acontecer.
1: Vai,
0: né?
1: Natural.
0: Eu brinco com meus pacientes, todos nós vamos morrer, mas não queremos morrer dando trabalho para ninguém.
1: Deus é mais, é o meu maior medo.
0: Então, por isso a gente fala para fazer isso ao longo da vida, para chegar lá na velhice você ter
1: uma velhice de qualidade.
0: De qualidade, né? Não dar trabalho para ninguém, ter uma boa massa muscular, conseguir ir no supermercado sozinho, conseguir tomar banho sozinho. Então, a questão, por que que você sente mais a ressaca? Você tá treinando?
1: Bato bola ainda.
0: Quantas vezes?
1: Uma vez por semana, às vezes duas.
0: Então, quer dizer que você descansa 6 e treina 1. Essa conta não tá, né?
1: Fechando.
0: Teria que ser o contrário, tipo, treinar 5 e descansar 2, né? Então, a conta não fecha. Então, você vai de um extremo ao outro. Seu coração fica em repouso. Aí, um dia, você vai lá e dá um susto nele. Ele deve falar assim, meu Deus, o que que ele tá fazendo?
1: O que esse menino tá arrumando? Senhor!
0: Então, quando você, ao passar do tempo, vai perdendo massa muscular, a tendência é essa. Então, ingeriu mais álcool, tende a ter mais ressaca.
1: Demorar mais tempo.
0: Exatamente. Então, um dos fatores é esse, Gigi.
1: Ah, não...
0: Então, vamos treinar mais para que você possa lá tomar mais sua cervejinha e não fique, seu corpo não assustar com o que você está fazendo.
1: Eu já estou desiludido. Quais os hábitos, Lilia, ajudam a prevenir episódios de compulsão?
0: O mais importante é não ficar longos períodos sem comer. Fazer refeições equilibradas. O que seriam essas refeições equilibradas? Uma boa proteína... um bom carboidrato, proteína, gente, pode ser, vamos falar da proteína animal, tudo que vem de origem animal. Então, queijo, leite, iogurte, carnes, né? Então, ficar atento nessa quantidade de proteína. Se você quer ajuda, procura a Nutri, que a Nutri te ajuda a calcular a dosagem ideal para você, né? Então, não ficar longos períodos aí se alimentar, dormir bem, reduzir o estresse, e aprender a reconhecer os gatilhos emocionais. Então, por exemplo, meu gatilho emocional é à noite. Nossa, à noite eu vejo que na hora que eu paro tudo, é minha válvula de escape. Então, tentar controlar isso aí, reconhecer e tratar, né, de ter um plano de ação para que esse ciclo mude.
1: E procurar o quanto antes a Nutri, né?
0: Exatamente, exatamente.
1: Porque
0: a saúde agradece, né?
1: E a Nutri que vai resolver o pepino. Manda tudo pra Nutri. E agora falando, manda pra Nutri, qual a importância do nutricionista nesse processo aí?
0: A Nutri, gente, ajuda vocês a criar uma alimentação equilibrada, sem restrições exageradas. Uma das coisas que os pacientes falam muito comigo, falam, nossa, mas eu tô comendo mais do que eu comia antes. Mas por quê? Porque tem equilíbrio, tem qualidade.
1: E tá comendo certo, né?
0: Comendo certo, né? Sem restrição, né? Ensina estratégias para controlar a fome. Auxilia você, paciente, a desenvolver uma relação mais saudável com a comida.
1: Eu tô aqui refletindo. Não, tô toda cagada, viu? Não. A questão agora feminina, pras mulheres. Muitas mulheres acima dos 35 anos, no caso, relatam mais dificuldades para emagrecer. Isso é normal?
0: Sim, infelizmente.
1: Então, eu tô no 34. Eu não sou mulher, mas eu tô no 34 ali.
0: Exato.
1: Aí, até pro homem também, vai...
0: A cascata hormonal da mulher gira a cada 10 anos. Então, a nossa conta aí é mais rápida, né? O homem não, ele começa esses relatos, assim, da questão dessa cascata hormonal, do aumento do peso, a cada 15 anos vai girando.
1: Então, do 40, tem um tempinho ainda.
0: Então, Então, não, mas Gigi, já passou os 30, né?
1: Já foi correr atrás.
0: Já foi aí os 30, né? Então, 15, 30, e agora já, né? Então, já tá na hora de correr.

0: correr atrás, Gigi.
1: Tem que correr.
0: Então, sim, né? As alterações hormonais, né, das mulheres aí tende a prejudicar, né, um pouco essa questão, principalmente se ela ainda entrou nessa idade já com uma rotina totalmente sedentária, uma alimentação errada. E muitas mulheres começam a relatar assim, não sei se você já ouviu, Gigi, que, ah, nossa, na sua barriga que tá crescendo agora, o braço engordou muito.

0: Com acompanhamento adequado, é totalmente possível alcançar resultados incríveis. A Nutri tem antes e depois lá, gente, depoimentos
1: Não, você
0: maravilhosos.
1: tá com mais, você tá com cara de 20, querida.
0: Ai, obrigado, Gigi. Eu já ia brigar com você contando a minha idade,
1: Não, você
0: mas
1: tá.
0: agora você
1: Imagina.
0: pensou, né? Ou você tá falando
1: Não,
0: verdade,
1: você tá com. Você
0: coração.
1: tá. Não, você tá ótima. E
0: 35 é
1: tinha
0: ótimo.
1: meses que eu não te via. Você tá excepcional,
0: Ai,
1: querida.
0: obrigada, amor.
1: Você tá com um
0: Obrigada.
1: corpo assim. Que menininha ali de 19 anos tem inveja.
0: Gente, eu amo
1: E viada
0: ele.
1: sincera, tá? Viada não diz sinal.
0: A Nutri também se cuida, né, amor?
1: Maravilhosa. Já
0: Obrigada.
1: chegou aqui com roupa de academia. Ou seja, já malhou hoje?
0: Já
1: Pois
0: treinei
1: é, eu
0: hoje,
1: já
0: viu?
1: catei.
0: Já treinei hoje.
1: E pra fechar, qual a que mensagem que você deixa pra quem sofre com ansiedade, com compulsão alimentar?
0: Gente, o mais importante você tem que entender é que você não precisa enfrentar isso sozinho. A compulsão alimentar não é falta de força de vontade, mas com orientação adequada, acolhimento e tratamento correto, é possível recuperar o controle da alimentação, emagrecer com saúde e melhorar a qualidade de vida.
1: Ah, gente. Ah, maravilhosa. Que dia que é a minha consulta?
0: Nós vamos marcar hoje
1: Só não
0: urgente.
1: Marca pra mim o psiquiatra, que eu morro de medo de sair de lá com um monte de diagnóstico e me internar num Galpo Veloso, alguma coisa assim.
0: Não, a gente vai por fase,
1: Eu
0: tá?
1: tenho medo de ir num psique, porque eu sei que ele vai me dar um tanto de diagnóstico.
0: Ao contrário, Gigi, você é super tranquilo.
1: Eu acho, por exemplo, com a idade, toque. Eu adquiri tanto toque com a idade. Eu chamo mais de
0: Sério?
1: mania. Eu
0: Quais,
1: chamo mais
0: por
1: de mania.
0: exemplo?
1: Ah, coisa boba, coisa boba, coisinha. Não, não, nada assim muito exagerado, mas uns toquezinhos de mexer, tem que estar, se eu pus aqui tem que estar assim. Volume de televisão, a forma que eu mexo ali meu espelho, alguma coisa. Coisas de velho mesmo.
0: É, mas é a nossa realidade, né, Gigi?
1: E eu vou ficando mais seleto com certas coisas também. E
0: Exato.
1: mais preguiçoso, pra ser bem sincera. Eu tenho, hoje em dia,
0: Mas eu acho que a preguiça aí vai do sedentarismo, Gigi.
1: Pode ser, pode
0: Pode
1: ser.
0: não, assim, esse diagnóstico a Nutri te dá, né? Nós não fomos feitos para ficar parados, né?
1: Eu já tô gostando mais de ficar parado.
0: Então, vamos movimentar esse corpinho aí, né? Caçar outra atividade
1: Eu
0: física,
1: tava pensando em
0: movimentar.
1: corrida.
0: É.
1: Caminhada, caminhada. Começar na
0: Vamos começar
1: caminhada. Porque
0: devagar,
1: eu jogo
0: né?
1: bola uma vez na semana só,
0: Ah,
1: então.
0: mas se você já joga bola, correr pra você vai ser um tapa.
1: Não sei.
0: É começar.
1: É
0: né?
1: um negócio é não procrastinar,
0: É
1: né? É
0: exatamente,
1: começar.
0: sair da zona de conforto. Com preguiça, com desânimo, cansaço,
1: Para
0: vai.
1: passar o frio,
0: Não,
1: não.
0: vai. E depois vem o calor. Ah, não, sou muito. Não, é hoje, é
1: É hoje, é
0: agora. É
1: agora.
0: agora.
1: É,
0: Isso é lindo desse
1: e porque também
0: jeito. Tem que cuidar,
1: só o
0: Gigi.
1: bate-bola também uma vez na semana não é
0: Não, igual eu te
1: pouco.
0: falei,
1: É
0: seu
1: pouco.
0: corpo tá perguntando assim: o que que ele tá
1: Do
0: fazendo,
1: nada,
0: né?
1: chega terça-feira, eu tô lá. Aí, né, não, tem que ter todo
0: É perigoso, né? Um AVCzinho aí, um infarto,
1: Esses dias eu tava
0: né?
1: com dor na nuca, eu fui pensar na internet. Você não pode jogar nada no Google, gente. Você joga no Google, você tá pra morrer. Então, aí eu joguei no Google, fincada na nuca. Falei assim, ah, já me deu um diagnóstico, mas faltou só meu testado de óbito. Eu falei assim, não, tá errado.
0: Sai pra lá, né?
1: Sai pra lá, Google, não pode não. Deu toda Lila, amei nosso bate-papo de
0: Que
1: hoje.
0: bom.
1: Não é sempre que eu tô aqui, mas amei. E vamos agendar, por favor. Tô com medinho
0: Sim.
1: de ir lá, mas vamos
0: É normal, né, Gigi? Toda mudança nos
1: Mudança.
0: tira da nossa zona de
1: Tirar das.
0: conforto.
1: É outra coisa que eu venho, que a gente, com a idade, eu adquiri muito. A minha zona de conforto, eu adoro ela. E é um toque. Eu acho que quando eu saio da minha zona de conforto, eu me perco. Às vezes eu não sei nem o que é que eu faço. Eu
0: Sim.
1: surto.
0: Sim, mas é isso, né? A gente precisa melhorar e pensar nessa
1: Se
0: questão da
1: desafiar
0: saúde.
1: também, às vezes,
0: Sim,
1: né?
0: sim.
1: Com metas e objetivos.
0: E é muito interessante você observar isso, igual tem muitos pacientes que relatam, chegam com sedentarismo ou nunca seguiram uma dieta e às vezes estão com 40, 50 anos. E realmente pensa, não vou conseguir, né? Não vou dar conta. Ah, não, isso não é para mim. E depois eles mesmos vão vendo a evolução deles e falam, não, por que que eu não comecei
1: Não
0: isso
1: comecei
0: antes,
1: antes.
0: né? Eu sou muito mais animada, eu tenho muito mais qualidade de vida, eu vivo muito mais a vida, eu tenho muito mais ânimo, eu durmo muito melhor. Então, isso é normal, né? Totalmente normal. Não queremos, né, sair da

0: nossa zona de conforto, mas eu garanto, vale a pena.
1: Fecha um pacote lá, eu vou lá resolver minha...
0: Combinado.
1: Obrigado, minha linda. Volte sempre. Você vem toda semana?
0: Toda semana.
1: Toda semana.
0: Tô aí, pra gente bater
1: um Isaías papo. Me avisou ontem, eu falei assim, amanhã eu vou ver a doutora Lília.
0: Ah, fiquei muito feliz, viu? Fiquei muito feliz de participar aqui com você. Agradeço vocês.
1: Então, até semana que vem com o Isaías, mas até semana que vem.
0: Combinado.
1: Beijo, minha linda. Obrigado,
0: beijo,
1: viu?
0: Eu que agradeço.
1: Gente, agora 9h56, eu vou pra uma musiquinha, apoio cultural e já volto.
2: Vidome Jack, Mato Grosso e Matias.

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3: Se é notícia, você acompanha aqui na Nova Onda FM. Um carro ficou completamente destruído após pegar fogo na manhã desta terça-feira, 23, na comunidade de Córrego Seco, zona rural de Formiga. Segundo o Corpo de Bombeiros, a proprietária do veículo, uma mulher de 36 anos, relatou que as chamas começaram de forma repentina no compartimento do motor enquanto ela dirigia. A motorista conseguiu sair do automóvel a tempo e não ficou ferida. Quando os bombeiros chegaram ao local, o Renault Sandero Stepway já estava totalmente tomado pelo fogo. A equipe realizou o combate às chamas e o resfriamento da estrutura para evitar novos focos de incêndio. Após a extinção do fogo, a área foi deixada em segurança e o veículo permaneceu sob responsabilidade da proprietária. Fique ligado a qualquer momento. Mais informações, repórter Marcos Inícios.
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1: E a família de Saul Luciano comunica a parentes e amigos o seu falecimento e convida para o seu sepultamento a realizar-se hoje, quarta-feira, às 4 horas da tarde, saindo féretro do Memorial Cuidar para o cemitério São Miguel das Almas. Noticiamos o falecimento de Saul Luciano. Informou a Cuidar Assistência 3271-1696.
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6: Os fatos acontecem, viram notícia aqui na Nova Onda FM. A Polícia Rodoviária Federal prendeu um homem de 34 anos por tráfico de drogas durante fiscalização no quilômetro 668 da BR-262 em Araxá, no Alto Paranaíba. A abordagem ocorreu por volta das 19h30 da última segunda-feira, quando os policiais pararam o automóvel para fiscalização de rotina. Durante a conferência dos equipamentos obrigatórios do veículo, a equipe solicitou a abertura do porta-malas para verificar o estepe e demais itens de segurança. Nesse momento, os agentes perceberam um forte odor característico de maconha e decidiram aprofundar a fiscalização. Durante as buscas, foi localizada uma mochila contendo 13 tabletes de maconha, totalizando aproximadamente 11 quilos da droga. Na revista pessoal, realizada no motorista, os policiais também encontraram 2 papelotes de cocaína e R$ 197,00 em dinheiro. Questionado sobre a origem da droga, o homem informou que havia recebido entorpecente em Uberlândia e que o transportaria até a cidade de Bom Despacho. Diante dos fatos, ele foi preso em flagrante por tráfico de drogas e encaminhado juntamente com os materiais apreendidos para a Delegacia de Polícia Civil de Araxá. Fique ligado a qualquer momento. Mais informações, repórter Marcos Inícios.
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9: Eu voltei, 10 horas 25 minutos, uai, tá errado, um relógio aqui tá adiantado, outro, aqui tá 26, aqui tá 27, qual que bom no 27, né, 10 horas e 27 minutos, voltando com o nosso Terra Brasil, reta final por aqui já. Ô Dudu, quem que você apagou a mensagem aqui, Dudu, vamos lá, voltei, tô aqui, boa, que boa, plena, pra fechar nossa programação do coração da semana. A galera já deve estar ansiosa, gente, o jogo do Brasil 7 horas ainda, viu? Calma aí, tem outra jornada pra vencer. Deixa eu mandar um abraço aqui pro Juninho e pro Maurinho. Oi, Juninho Fonseca, eu já toquei até a música de vocês viram que eu já toquei Igrejinha Azul. Eu só não tinha mandado um abraço ainda, mas um abraço aqui pro Juninho e pro Maurinho. Já toquei o Igrejinha Azul, Mato Grosso e Matias. Oh, agora Dudu voltou.
10: Gigi!
9: Oi, meu amor!
10: Desculpa, viu, Gigi? Sabe por quê? 10 horas eu vou escutar o padre.
9: Ah.
10: Aí deixa pra amanhã. Hoje você tava ocupado.
9: Tava,
10: aí,
9: tava.
10: Com visitas.
9: Sim, eu tive visita hoje.
10: Esquenta não, viu, Gigi?
9: Amanhã tem mais.
10: Amanhã.
9: Ih, fechou.
10: Fica com Deus e obrigado.
9: Um viu? Beijo. Reza
10: um beijo pra você.
9: Reza pra mim também, Dudu. Maravilha. Lá de Divinópolis. Aqui é diva, é diva. Deixa eu ver. Oh, achei que você não ia aparecer aqui hoje, não, Jairo. Achei que você não ia aparecer aqui hoje, não. Cadê ele? Ah, computador, me ajuda. Ó. Oh. Cabelo preto, refém, 60 segundos. Ok, é o bloco do Gugu. Chegou o bloco do Gugu já. Então bora no bloco do Gugu. Um abraço pro Jairo, Maricélia, Júlia, Taylor, todos na TJ Planejados. Esse aqui é ó, o Geraldo Magela. Ô, Gigi, eu não tinha nem ressaca nenhuma. Hoje tô com 45 anos, quase... Pois, exato, é o que eu tava comentando aqui agora com a doutora Lilian. Depois, mas isso aí começa depois dos 30, viu, Geraldo Magela? Eu saio no dia de sexta-feira, igual... Às vezes me conhecem. A gente dá uma exagerada. A minha ressaca hoje em dia são 2 dias, 3 dias pra ficar boa, pra voltar o intestino funcionar normal, pra a alimentação voltar ao normal. É tudo, demora. Parece até uma dengue, uma virose, a chikungunya, misericórdia. Hoje em dia não dá, mas pelo menos é uma vez na semana só também. É sexta-feira, tradicional ali no bar do Joãozinho. E aí fica sábado, domingo e segunda. Aí lá pra terça-feira já vou, meu organismo já voltou ao normal. É difícil o negócio ali, depois dos 30, meu bem. É ladeira abaixo, né, Lourdes? Um abraço pra você, também pro Xingu. Todos aí no Baixo Chapadão. Não pediu music, deixa eu ver. Tem outro do Marcos aqui? Qual que é? Deixa eu ver aqui. As mineirinhas. Espera aí, Marcos, espera aí. É bom que ele faz a minha programação toda. Eu amo isso, gente. Espera aí. Assim você... As mineirinhas. Vamos caçar isso aqui agora pra você. Espera aí. É antiga? Não é nada, imagina. Achei ela aqui. Assim você vai... Espera aí, Marcos, arrumando aqui. É a última do dia de hoje? Ele que fez a minha programação quase toda. Maravilhoso. Amanhã tem mais, viu, Marcos? Amanhã tem mais.

mais. E aguardo você aqui ansiosamente. Não. Mas deixa eu sozinho aqui? Jamais. Eu vou com as mineirinhas. Assim você vai me perder. 10h20, agora 10h30. Último bloco da nossa programação, já voltando para encerrar o nosso Terra Brasil de hoje, quarta-feira.

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0: venci minha primeira jornada. Agora faltam 10 minutinhos para as 11 da manhã. Na sequência, mais notícias com o Marcos Vinícius. Eu volto amanhã, quinto, do palpite, gente. Lembrando, vocês têm até as 5 horas da tarde para se cadastrarem, darem o seu palpite, para concorrer amanhã ao sorteio da camisa, hein? Brasil e Escócia, hoje, vamos na fé, vai dar Brasil, se Deus quiser, ou não, seja o que ele quiser. Bora lá? Fechou? Posso ir embora? Amanhã a gente fofoca mais, resolve e faz o sorteio aqui da camisa da Seleção Brasileira. Pra vocês, um bom final de manhã, um bom almoço pra todo mundo, uma boa tarde. E até amanhã, meu povo!
1: 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Onde mais? Prova aí!

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0: dos dois países e representa uma das mais duras críticas já feitas por Washington a decisões do Supremo Tribunal Federal brasileiro. 11:17.
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0: Presidenciáveis debatem propostas da indústria e medidas para crescimento econômico. Os detalhes na reportagem de Álvaro Couto.
2: Três pré-candidatos à presidência da República participaram do evento A Indústria na Agenda dos Presidenciáveis, da Confederação Nacional da Indústria, a CNI, nesta segunda-feira em Brasília. No encontro, receberam demandas do setor e debateram propostas para o desenvolvimento econômico e o fortalecimento da competitividade nacional. Participaram Romeu Zema, do Novo, Flávio Bolsonaro, do PL, e Ronaldo Caiado, do PSD. Antes das apresentações, o presidente da CNI, Ricardo Alban, entregou aos convidados o documento Construindo o Brasil 2050, com propostas voltadas ao crescimento econômico, ao desenvolvimento produtivo e à competitividade do país. Entre os temas destacados pelos pré-candidatos estiveram ajuste fiscal, redução da burocracia, mudanças nas regras trabalhistas, corte de tributos e investimentos em tecnologia e inovação. O primeiro a falar foi Romeu Zema. O ex-governador de Minas Gerais defendeu a redução dos gastos públicos, o combate à corrupção e a flexibilização das relações de trabalho.
3: Eu quero criar uma opção, regime de trabalho por hora, como acontece em todo o país do Brasil. Isso vai formalizar milhões de brasileiros que hoje não conseguem um contrato de trabalho formal.
2: Na sequência, Flávio Bolsonaro afirmou que pretende reduzir a carga tributária, simplificar a legislação e combater fatores que aumentam o chamado custo Brasil.
4: Cheguei a recuperar e tratar essa confiança, essa credibilidade. Se nós conseguimos reduzir carga tributária, simplificar a legislação, a gente vai reduzir esse custo Brasil. As empresas nacionais vão ficar mais competitivas.
2: Encerrando o evento, Ronaldo Caiado defendeu uma política industrial de longo prazo, com foco em inovação, tecnologia e equilíbrio fiscal.
5: Nós precisamos ter uma política industrial, uma política plurianual da indústria, da mineração, da agropecuária, dos avanços nossos na área de tecnologia e inovação. O Brasil já perdeu todas as janelas até agora, todas as oportunidades. Você tem um país apanhado com tanta riqueza e tanto potencial.
2: Realizado desde 1994, o encontro é promovido pela CNI para aproximar o setor industrial dos candidatos à presidência da República. O presidente Luiz Inácio Lula da Silva, do PT, e Renan Santos, do Partido Missão, também foram convidados, mas não participaram. Reportagem Álvaro Couto.
0: 11:20, um intervalo rápido e nós voltamos já já com o nosso Mais Notícias, no segundo bloco.
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0: Oi, gente! Hoje é dia da Agenda do Rádio. Hoje é dia 24 de junho, dia das empresas gráficas, dia de São João e dia internacional do leite. Tem aniversário de Beth Lago, atriz brasileira, e Cicinho, futebolista brasileiro. Ainda o aniversário de Messi, jogador de futebol argentino, um dos melhores do mundo. Foi em 1899 que era inaugurado o Instituto de Pesquisas Tecnológicas de São Paulo. Era criado com o nome de Gabinete de Resistência dos Materiais da Escola Politécnica de São Paulo. Em 1950, o Estádio Municipal do Rio de Janeiro era inaugurado com uma partida entre México e Brasil, válida pelo 4º Campeonato Mundial de Futebol. E em 1988, uma reunião que duraria 2 dias marcou a criação do Partido Social Democrata Brasileiro, o PSDB. E em 2002, colisão de trens em Igandu, na Tanzânia, matou 281 pessoas, o pior acidente de trem da história da África. Amanhã tem mais Agenda do Rádio pra você. Até lá!
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2: 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Os fatos acontecem, viram notícia aqui na Nova Onda FM. Um homem de 58 anos foi preso em flagrante na noite da última segunda-feira após a polícia militar localizar armas de fogo e materiais utilizados para recarga de munições em uma residência no bairro Vila Mozar, em Itaúna. A ação ocorreu após denúncias indicando que o imóvel estaria sendo utilizado para armazenar armas de fogo. Chegando ao local, os militares fizeram contato com o morador, que autorizou a entrada das equipes para a realização das buscas. Durante a vistoria, foram encontradas 2 espingardas, sendo uma calibre 20 e outra calibre .40, ambas de uso permitido. Os policiais também apreenderam 8 frascos de pólvora, 4 recipientes contendo espoletas, 1 porção de chumbo e 2 cartuchos vazios. Segundo a Polícia Militar, o suspeito informou que as armas seriam uma herança familiar e que os demais materiais eram utilizados para o carregamento das espingardas. Diante dos fatos, o homem foi preso por posse ilegal de arma de fogo de uso permitido e encaminhado à delegacia, juntamente com todo o material apreendido. Fique ligado a qualquer momento. Mais informações, repórter Marcos Inícios.
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2: Agora 11h31.
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2: E nós estamos de volta com o nosso Mais Notícias. 11h31, 25 graus neste momento, na área central de Pitangui. 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
0: h 32, faltando 103 dias aproximadamente para as eleições de 2026, marcadas para o dia 4 de outubro, o bispo da Diocese de Divinópolis, Dom Giovanni Luiz da Silva, apresentou nesta semana orientações ao clero sobre a postura da Igreja Católica durante o período eleitoral. As diretrizes foram repassadas durante a reunião dos presbíteros da Diocese de Divinópolis e destacam a importância da participação cidadã dos fiéis, sem que haja envolvimento partidário por parte dos ministros ordenados. No documento encaminhado aos padres e diáconos com diáconos, Dom Giovanni ressalta que a Igreja não se orienta por ideologias partidárias, mas pelos princípios do Evangelho, reafirmando o compromisso com a dignidade humana, o bem comum e o fortalecimento do Estado democrático de direito. O bispo também destacou que as preferências políticas pessoais dos membros do clero não devem ser utilizadas para influenciar a escolha dos eleitores. Segundo ele, a atuação dos ministros deve ser pautada pela responsabilidade, serenidade, diálogo e promoção da unidade. Outro ponto abordado foi o uso das redes sociais. Dom Giovanni orientou que os perfis paroquiais e pessoais dos integrantes do clero não sejam utilizados para promoção de candidatos, partidos ou campanhas eleitorais. O documento ainda relembra uma norma diocesana que proíbe presbíteros de se candidatarem a cargos políticos ou de realizarem propaganda em favor de candidatos e partidos, especialmente quando isso provocar divisões entre os fiéis. Entre as medidas definidas para o período eleitoral, a diocese estabeleceu que não serão feitas preces ou intenções litúrgicas citando nomes de candidatos, partidos ou ideologias durante as celebrações. As orações deverão contemplar, de forma geral, os candidatos e o bom andamento do processo eleitoral. Também ficou determinado que imóveis pertencentes às paróquias e instituições vinculadas à diocese não poderão ser alugados ou cedidos para atividades de campanha política. Ao final da orientação, Dom Giovanni incentivou os fiéis a participarem ativamente das eleições, defendendo escolhas conscientes e alertando para os riscos dos extremismos e radicalismos no debate público. Mais notícias agora, 11h35. Caso Banco Master, ações de Mendonça começam a ser questionadas até por colega. Alan Barbosa com os detalhes.
2: O ministro do Supremo Tribunal Federal, André Mendonça, começa a ser questionado sobre sua atuação na relatoria do Banco Master. Nos bastidores do Congresso Nacional, a base governista ficou incomodada com a operação autorizada por Mendonça contra o líder do governo no Senado, Jacques Wagner. Parlamentares suspeitam que o ministro esteja sendo seletivo por supostamente blindar o senador Flávio Bolsonaro de investigação. Áudios vazados para a imprensa revelaram o presidenciável do PL cobrando dinheiro de Daniel Vorcaro e encontros pessoais do senador com o banqueiro, sem que nenhuma iniciativa tenha sido tomada por André Mendonça. No programa Roda Viva da TV Cultura, nesta segunda-feira, a crítica veio de outro ministro do STF, Gilmar Mendes.
3: É um trabalho difícil e por isso é importante que se paute por uma métrica. É importante que não se repitam os erros do passado.
4: Ministro.
3: Na conversa que nós tivemos, por exemplo, André Mendonça disse que tinha recebido um advogado fazendo proposta de delação seletiva. E aqui já há uma impropriedade, porque a lei não permite que o relator participe ou o juiz participe da delação. O acordo é entre Ministério Público ou a Polícia Federal e o delator. Então aqui já há algo de erro crasso. Se está participando de conversas ou se está expulsando advogados do processo, isso tem algo de errado.
2: Gilmar Mendes tem expressado preocupação para que as investigações do Master não cometam os erros da Lava Jato. Revelações de diálogos entre então o juiz Sérgio Moro e o procurador Deltan Dallagnol levaram à nulidade do processo que resultou na condenação do presidente Lula. Há um pedido no STF para abertura de investigação sobre o financiamento do filme Dark Horse. A decisão deve recair para André Mendonça. Agência Rádio Web de Brasília.
0: Agora 11h37, o Instituto Nacional do Seguro Social, INSS, ampliou as regras de exigência de biometria para concessão de aposentadorias e outros benefícios previdenciários e assistenciais, como auxílios, pensões e o BPC. A medida faz parte de um conjunto de ações do governo federal para reforçar a identificação dos segurados e reduzir fraudes no sistema previdenciário. De acordo com as novas regras, quem solicitar benefícios a partir de novembro deverá comprovar cadastro biométrico com bases oficiais do governo, como a Carteira de Identidade Nacional, a CNH ou o título de eleitor. A exigência já vinha sendo aplicada de forma gradual em alguns programas sociais e agora passa a valer de forma mais ampla para novos pedidos ao INSS. Para quem já recebe benefícios, a implantação será feita de forma progressiva, sem bloqueio automático e imediato, durante o período de transição, segundo informações do governo. A biometria poderá ser verificada por diferentes sistemas integrados e o objetivo é garantir mais segurança na concessão dos pagamentos e evitar irregularidades. O governo também informou que haverá exceções para grupos específicos, como idosos acima de 80 anos, pessoas com dificuldade de locomoção, migrantes, refugiados e moradores de áreas de difícil acesso, entre outros casos previstos em norma. A medida integra o processo de modernização dos sistemas públicos de identificação e deve ser ampliada gradualmente nos próximos anos. Mais notícias, 11h39, intervalo e na volta mais informações.
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9: Se é notícia, você acompanha aqui na Nova Onda FM. Um jovem de 19 anos foi preso pela Polícia Militar na madrugada desta terça-feira após uma denúncia de disparos de arma de fogo na região do Morro do Bonfim, em Itaúna. De acordo com a PM, militares localizaram e abordaram o veículo suspeito. Durante diligências, foi constatado que o jovem exibia armas de fogo em suas redes sociais. Questionado, ele informou que os armamentos estavam guardados em um imóvel na cidade de Brumadinho. No endereço indicado, os policiais encontraram 4 armas de fogo, 102 munições intactas de diversos calibres, 38 munições deflagradas, um carregador de pistola 9mm, um simulacro de arma de fogo e um rádio comunicador. Também foram apreendidos um cheque no valor de R$ 481 mil e uma BMW X6. O suspeito foi preso em flagrante por posse ilegal de armas e munições e encaminhado à delegacia. Ele também foi autuado por dirigir sem ser habilitado. Segundo a Polícia Militar, todo o material foi apreendido e encaminhado para a delegacia, onde a ocorrência será investigada. Não saia da sintonia. A qualquer momento, mais informações. Repórter Marcos Inícios.
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11: Agora 11h44.
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11: E nós estamos de volta com o nosso Mais Notícias. 11h45, 15 minutos faltando para o meio-dia. 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
11: Opa, atualizou que agora 13 minutos faltando para

0: Meio-dia. Belo Horizonte, Assembleia Legislativa de Minas Gerais, o repórter Carlos Salomé, trazendo as últimas informações do Parlamento Mineiro. Ótima quarta, meu amigo. Bom dia.
1: Marcos Vinícius, aquele abraço, excelente dia e um bom dia todo especial também aos ouvintes aí do município de Pitangui, que estão ligadíssimos na programação da Rádio Nova Onda FM 91,5. Vamos às notícias da Assembleia de Minas para hoje, quarta-feira, dia 24 de junho de 2026. A ampliação da assistência à saúde de pacientes renais e o atendimento especializado a gestantes com autismo estão entre os temas de projetos aprovados em definitivo pelo plenário da Assembleia. As propostas estão prontas para virar lei e seguem agora para a sanção do governador. E quem traz mais detalhes sobre esse assunto é o repórter Flávio Júnior.
2: O projeto da deputada Alê Portela, do PL, garante o acesso à assistência em saúde mental para gestantes, parturientes e puérperas com transtorno do espectro autista. A medida também beneficia mulheres com outras deficiências, síndromes ou transtornos que provoquem dificuldades de comunicação e interação social. Segundo a parlamentar, o objetivo é oferecer um acolhimento mais adequado durante a gestação e o pós-parto.
3: O projeto de lei que agora segue para a sanção do governador, ele manteve o seu cerne, o seu objetivo, que é exatamente garantir o acompanhamento no pré-natal e no pós-parto dessas pessoas que precisam também, e assim a gente garante também a vinda de crianças com mais acolhimento, com mais amor e atenção necessária pelo Estado.
2: Também foi aprovado o projeto do deputado Enis Cândido, do PSD, que garante a pacientes com doença renal crônica em hemodiálise o acesso a atendimento psicológico no sistema público de saúde. A proposta inclui esse acompanhamento como parte do cuidado multiprofissional e reconhece os impactos emocionais enfrentados por quem convive com a doença. Enis Cândido destaca a importância do suporte psicológico para a qualidade de vida desses pacientes.
4: A pessoa não consegue ter uma vida normal de trabalho ou de funções de vida diária e tem também os sinais e sintomas pós a sessão de hemodiálise. Então, tem todo um contexto psicológico e psiquiátrico nisso tudo. E aí esse projeto veio convergir de acrescentar o psicólogo na equipe multidisciplinar para estar aí tratando o paciente como um todo.
2: Outras propostas também foram aprovadas em segundo turno. Entre elas, o projeto das deputadas petistas Leninha e Beatriz Cerqueira, que ampliou a acesso a absorventes higiênicos para mulheres e estudantes atingidas por eventos climáticos extremos. Os parlamentares também deram aval à proposta do deputado Carlos Henrique, do Republicanos, que incentiva o uso de novas tecnologias no desenvolvimento da agricultura mineira. A reunião do plenário foi presidida pela deputada Leninha, do PT, que assumiu interinamente a presidência da Assembleia, já que o deputado Tadeu Leite está à frente do governo de Minas durante viagem do governador Matheus Simões a Londres para participar de evento sobre mudanças climáticas.
1: Só lembrando que a cobertura completa da reunião do plenário está disponível através do nosso portal almg.gov.br. Da Assembleia Legislativa em Belo Horizonte, para a Rádio Nova Onda FM 91,5 no município de Pitangui, Carlos Salomé. Próximas notícias da Assembleia amanhã, neste mesmo horário. Continue curtindo o Jornal Mais Notícias com Marcos Vinícius. Tenham todos uma excelente quarta-feira, um abraço e até amanhã. Marcos Vinícius, um abraço para você, viu? E olha, hoje tem seleção brasileira, meu amigo. Sim. É o coração na ponta da chuteira, tá bom? Vamos torcer para o Brasil passar em primeiro lugar, porque se passar em primeiro lugar, segunda-feira o jogo vai ser 14h, hein? Tá bom? Um abraço para você, excelente dia.
0: Já tá pensando na folga, né, cara? Só, de bobo não tem nada. 11h51, 9 minutos faltando para o meio-dia. Dando prosseguimento aqui às informações. Ponto 51, a partir de 3 de agosto de 2026, empresas enquadradas no regime regular não terão mais permissão para emitir documentos fiscais eletrônicos sem o preenchimento dos campos referentes ao Imposto sobre Bens e Serviços, o IBS, e a Contribuição sobre Bens e Serviços, a CBS. Todas as notas fiscais deverão conter as novas informações, incluindo a alíquota de teste de 1%. As novas regras da reforma tributária sobre o consumo ainda não estão sendo aplicadas devido à flexibilização concedida pela Receita Federal e pelo Comitê Gestor do Imposto sobre Bens e Serviços por meio do Ato Conjunto número 1 de 2025. A norma adia o início da aplicação de penalidades para empresas e profissionais autônomos que deixarem de destacar IBS e CBS nos documentos fiscais até o primeiro dia do quarto mês subsequente à publicação dos regulamentos do IBS e da CBS. Apesar da dispensa temporária de multas, a obrigatoriedade de preenchimento dos campos passa a ter caráter operacional. A partir de agosto, documentos fiscais emitidos sem as informações de IBS e CBS serão automaticamente rejeitados pelos sistemas, impedindo a emissão da nota. A reforma tributária sobre o consumo prevê a substituição gradual de 5 tributos: IPI, PIS, COFINS, ICMS e ISS, pelo modelo de IVA dual. No entanto, os tributos antigos não serão extintos de imediato e a cobrança da alíquota de teste de 1% não representa aumento da carga tributária. De acordo com a legislação, os valores recolhidos a título de IBS e CBS poderão ser integralmente compensados com os montantes pagos de PIS e COFINS. Na prática, o contribuinte recolhe os novos tributos, mas desconta esse valor das contribuições federais já devidas, mantendo inalterado o desembolso total. O objetivo dessa fase é testar, em ambiente real, o funcionamento do novo sistema de arrecadação e repartição de receitas entre União, estados e municípios, sem gerar impacto financeiro relevante para os contribuintes. 11h53, Mota anuncia proposta para elevar teto do MEI e setor produtivo cobra urgência na aprovação. Bianca Mingotti.
5: O governo federal deve enviar ao Congresso, até esta quarta-feira, uma proposta para aumentar o limite de faturamento do microempreendedor individual, o MEI. O anúncio foi feito pelo presidente da Câmara dos Deputados, Hugo Mota, após reunião com integrantes do governo. A proposta será analisada por uma comissão especial criada para discutir o tema. A atualização dos limites é defendida por parlamentares e entidades empresariais. O deputado Luiz Carlos Rauli, do Podemos Paranaense, afirmou que houve avanço nas negociações.
6: Nós já estamos avançando bem na aprovação do teto do MEI, da microempresa individual, do pequeno empresário, e acredito que deva ser votado esse teto de R$ 140 mil. Reais.
5: O atual limite de faturamento do MEI é de R$ 81 mil reais anuais. Já o projeto de lei complementar 108 de 2021 propõe elevar esse valor para R$ 130 mil reais e permitir a contratação de até 2 funcionários. Representantes do setor produtivo afirmam que os limites atuais estão defasados. Segundo eles, a inflação e o aumento dos custos operacionais reduziram o poder de compra dos valores definidos para o enquadramento das empresas. O presidente da Confederação das Associações Comerciais e Empresariais do Brasil, a CACB, Alfredo Cotaide Neto, defendeu a atualização para evitar que pequenos negócios deixem o regime simplificado ou migrem para a informalidade.
7: O que nós precisamos é conscientizar os nossos políticos a importância da aprovação do aumento do limite do Simples Nacional, pelo menos para o MEI, o microempreendedor individual, e para o micro e a microempresa. Sem isso, as empresas ou vão mudar o seu regime ou vão para a informalidade.
5: Para o membro do Diretório Nacional do PSD, José Augusto Viana Neto, a falta de atualização pressiona empresas a deixarem o regime simplificado sem terem crescido de forma significativa.
8: Na prática, muitas empresas acabam sendo penalizadas não porque cresceram de forma significativa, mas porque o valor de faturamento ficaram defasados ao longo do tempo. E isso, é claro, gerou uma distorção que precisa ser corrigida, né? E, a meu ver, o principal benefício é a promoção da justiça fiscal.
5: O projeto de lei complementar, que aumenta para até R$ 130 mil reais o limite de receita bruta anual do MEI, segue em discussão na Câmara dos Deputados. Se aprovado, retorna para análise no Senado Federal. Reportagem Bianca Mingotti, locução Álvaro Couto.
0: Locução Álvaro Couto, a reportagem foi de Bianca Mingotti. É 11h56, 4 minutos faltando para o meio-dia. 25 graus neste momento na área central de Pitangui, um céu predominantemente ensolarado. O Pix por aproximação ganhou uma nova funcionalidade que promete tornar os pagamentos mais rápidos e reduzir falhas por falta de saldo. Desde a última segunda-feira, o Banco Central passou a permitir que usuários autorizem o compartilhamento de informações da conta por meio do Open Finance, sistema que permite a troca segura de dados entre instituições financeiras. Com essa novidade, ao utilizar uma carteira digital, o consumidor poderá visualizar, antes de confirmar a compra, o saldo disponível e o limite autorizado para a transação. A medida é opcional e depende da autorização expressa do cliente. Segundo o Banco Central, a chamada jornada otimizada reúne, em uma única etapa, o consentimento para compartilhar dados e a autorização para vincular a conta ao serviço de pagamento. A expectativa é reduzir transações recusadas por falta de saldo e tornar o processo de compra mais ágil. A novidade também poderá ser utilizada em transferências automáticas entre contas do mesmo titular, conhecidas como transferências inteligentes, além de abrir espaço para o desenvolvimento de novos produtos financeiros por bancos e empresas. O Banco Central reforça que o compartilhamento de informações só acontece com autorização do usuário e que o consentimento pode ser cancelado a qualquer momento. Além disso, o sistema conta com autenticação em múltiplas etapas e somente instituições autorizadas podem participar do Open Finance. A expectativa é que a novidade incentive ainda mais o uso do Pix por aproximação e fortaleça a integração entre pagamentos instantâneos e serviços financeiros digitais no país. 11h58, na Nova Onda.
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0: em aproximadamente 30 segundos, nosso relógio vai marcar meio-dia em ponto. Você vai ficar com a consagração à Nossa Senhora Aparecida e logo depois o programa Despertai com o padre Ezequiel Dalpozo. E eu volto já.

Ó Maria Santíssima, que em vossa imagem milagrosa de Aparecida espalhais inúmeros benefícios sobre o Brasil, eu, embora indigno de pertencer ao número dos vossos servos, mas desejando participar dos benefícios da vossa misericórdia, prostrado a vossos pés, consagro-vos o entendimento para que sempre pense no amor que mereceis. Consagro-vos a língua para que sempre vos louve e propague a vossa devoção. Consagro-vos o coração para que depois de Deus vos ame sobre todas as coisas. Recebei-nos, ó Rainha incomparável, o ditoso número dos vossos servos. Acolhei-nos debaixo da vossa proteção. Socorrei-nos em nossas necessidades espirituais e temporais, e sobretudo na hora da nossa morte. Abençoai-nos, ó Mãe Celestial, e com vossa poderosa intercessão fortalecei-nos em nossa fraqueza, a fim de que

0: servindo-vos fielmente nesta vida, possamos louvar-vos, amar-vos e render-vos graças no céu por toda a eternidade. Assim seja.
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0: Olá, minha amiga ouvinte, graça e paz a você, a sua família e a tua casa. Hoje, dia 24 de junho, festa de São João Batista. João Batista, o maior dos profetas, foi enviado para preparar os caminhos do Senhor. Muitas comunidades, muitas cidades têm a tradição de celebrar festas juninas, lembrando João Batista. Qual a mensagem ele tem e traz para cada um de nós? Ele e a Virgem Maria são os únicos em que a liturgia lembra o nascimento. Os demais santos são comemorados no dia da morte. Não é comemorado duas vezes, no nascimento e no seu martírio. Foi martirizado, sua cabeça foi cortada por causa da palavra forte que ele tinha. A celebração da natividade de João Batista evoca a manifestação da graça e da bondade de Deus. Zacarias, o pai dele, disse: seu nome será João. Na verdade, a frase já é uma mensagem da gratuidade e da bondade de Deus. O próprio nome Yonan significa Deus se mostrou misericordioso. João, portanto, significa Deus é misericórdia. Deus se mostra misericórdia. Ainda nós podemos lembrar que os pais Zacarias e Isabela eram idosos e a mãe estéril. Portanto, o nascimento de João Batista revela também o poder e a bondade de Deus. É um sinal claro da importante missão que a ele foi confiada. João é o testemunha da luz, sobretudo por ter apontado Cristo no meio da humanidade. Uma palavra que João Batista fala é: preparai o caminho do Senhor, endireitai as suas veredas, e todo homem verá a salvação de Deus. João Batista nos convida a melhorarmos a nossa vida. Preparar é mudar, de certa forma, os direcionamentos, sempre focando naquilo que é melhor, no bem, na verdade, nos valores que não passam. Ainda uma frase que ele diz é: quem tem duas túnicas, dê uma ao que não tem. Por isso João Batista mostra que a fraternidade é um dos valores que fazem com que a comunidade se agregue. A fraternidade é uma força de humanização do mundo. Pessoas divididas, pessoas de costas um para o outro, não são pessoas fraternas. Fraternidade é símbolo de quem se dá as mãos, de quem caminha junto. A mensagem de João Batista se faz contundente. Ele convida a todos nós a nos empenharmos na construção de uma nova sociedade sem violência, sem miséria, uma vida digna para todos. Por isso, como proclama o pai de João, Zacarias, João veio ao mundo para dar ao povo o conhecimento da salvação, para iluminar os que jazem nas trevas e na sombra da morte, para dirigir nossos pés no caminho da paz. Que João Batista, hoje que nós lembramos, seja um inspirador e seja também intercessor, para que nós vivamos bem todos os nossos dias.
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0: Um forte abraço. Deus te abençoe e te guarde. Em nome do Pai, do Filho e do Espírito Santo. Amém.
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7: 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Ensino híbrido. Unir o melhor da sala e da tela é possível. Você já ouviu falar em ensino híbrido? É a união do que a sala de aula tem de melhor com as vantagens do mundo digital. Parte do estudo acontece na escola, com a turma e o professor. E a outra parte acontece online, de onde o aluno estiver. Sabe qual a grande vantagem? A flexibilidade. E parece que a ideia pegou. Uma pesquisa recente mostrou que mais de 80% dos pais apoiam a continuidade de modelos que mesclam o presencial e o digital. Isso mostra como a educação está se transformando. E para que essa união funcione, é fundamental ter profissionais que saibam guiar o aluno nesses dois ambientes, aproveitando o melhor de cada um para facilitar o aprendizado. Texto cedido pelo professor

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3: Os fatos acontecem, virou notícia aqui na Nova Onda FM. A Polícia Rodoviária Federal prendeu um homem de 34 anos por tráfico de drogas durante fiscalização no quilômetro 668 da BR-262 em Araxá, no Alto Paranaíba. A abordagem ocorreu por volta das 19h30 da última segunda-feira, quando os policiais pararam o automóvel para fiscalização de rotina. Durante a conferência dos equipamentos obrigatórios do veículo, a equipe solicitou a abertura do porta-malas para verificar o estepe e demais itens de segurança. Nesse momento, os agentes perceberam um forte odor característico de maconha e decidiram aprofundar a fiscalização. Durante as buscas, foi localizada uma mochila contendo 13 tabletes de maconha, totalizando aproximadamente 11 quilos da droga. Na revista pessoal, realizada no motorista, os policiais também encontraram 2 papelotes de cocaína e R$ 197,00 em dinheiro. Questionado sobre a origem da droga, o homem informou que havia recebido entorpecente em Uberlândia e que o transportaria até a cidade de Bom Despacho. Diante dos fatos, ele foi preso em flagrante por tráfico de drogas e encaminhado juntamente com os materiais apreendidos para a Delegacia de Polícia Civil de Araxá. Fique ligado a qualquer momento. Mais informações, repórter Marcos Inícios.
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3: E nós estamos de volta, 12:16, de volta com o nosso Mais Notícias. 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

0: usa a saúde para prevenir violência contra a mulher. Os detalhes com Vinícius Araújo.
1: A violência contra a mulher nem sempre começa com uma agressão visível. Muitas vezes, os sinais aparecem antes, em consultas médicas, em queixas de dores recorrentes ou em alterações de saúde mental. Foi para tentar identificar esses alertas e ampliar a rede de proteção que o Ministério Público de Minas Gerais criou o projeto Alerta Lilás, como explica a promotora de justiça e coordenadora do Centro de Apoio Operacional às Promotorias de Justiça de Combate à Violência Doméstica do MPMG, Denise Guerzoni.
2: Quando como Centro de Apoio Operacional da Violência Doméstica, eu encontro dados estatísticos produzidos pela Secretaria de Justiça e Segurança, dando conta de que a grande parte das mulheres que sofreram ataques letais ou quase letais não haviam ainda sido contempladas por medidas de proteção. 83%, mais do que números, elas são pessoas, são vidas que foram perdidas, que ainda não haviam sido noticiadas nenhuma infração pela Polícia Civil ou pela Polícia Militar ou ainda em algum processo judicial. Então, o CalVD teve essa percepção de compreender que no sistema anterior a um registro de uma ocorrência, essas vítimas estavam a gravitar. E onde? No sistema de saúde.
1: A proposta é transformar unidades de saúde em pontos estratégicos de acolhimento. Isso porque muitas mulheres em situação de violência não procuram a justiça ou a polícia, mas chegam com frequência aos serviços de saúde. A campanha leva informação sobre os tipos de violência previstos na Lei Maria da Penha, orienta sobre os canais de ajuda e capacita profissionais para uma escuta mais atenta e humanizada.
2: Não só médicos, psicólogos, nutricionistas, mas também o staff administrativo. Todo e qualquer que estiver compondo a rede de colaboradores, seja na portaria, na lanchonete, na parte que entrega os aventais para fazer os exames, enfim, todos estão recebendo um letramento mínimo de gênero para que não percamos janelas de oportunidade de proteção. Porque é um erro acreditar que a mulher somente fará alguma narrativa para quando do atendimento com o médico. Com o médico, claro que fará, se assim ela desejar. Mas sabe o que acontece? Muitas das vezes ela pode estar acompanhada quando da consulta. Então a gente prevê essas situações e, por exemplo, ela pode estar se trocando na rouparia ali para fazer o exame e ela dizer, olha, eu estou em situação de violência.
1: A promotora de justiça e coordenadora do Centro de Apoio Operacional às Promotorias de Justiça de Defesa da Saúde, Giovanna Caroni, destaca que o projeto apresenta resultados positivos, que inclusive já chamaram a atenção de outras instituições e até de outros estados.
3: O Alerta Lilás Saúde da Mulher com Prevenção ao Feminicídio, ele reconhece o sistema de saúde como a principal porta para acolher essas mulheres em situação de violência e não só. Ele faz o direcionamento adequado dessas mulheres para a rede de proteção. Então é um verdadeiro ativador da rede. Daqui um ano, a gente pegar as estatísticas, houve uma diminuição. A mulher vai saber que essa é uma das principais portas para acolher essa mulher. Então quando ela tiver se trocando, ela vai ter a coragem de me ajuda. Estou em situação de violência, o meu agressor está ali, meu marido está ali, meu irmão, que seja.
1: A iniciativa também busca evitar que a violência chegue ao ponto mais extremo, o feminicídio. O número alto de casos reforça a necessidade de fortalecer a prevenção. O Alerta Lilás amplia a ideia de que o combate à violência contra a mulher não depende apenas da denúncia. Ele também passa pela informação, pelo acolhimento e por uma rede preparada para identificar os sinais antes que eles se transformem em novas histórias de violência. Do Ministério Público de Minas Gerais, para a agência Rádio Web, Vinícius Araújo.
0: Meio-dia 21, Polícia Federal bloqueia R$670 milhões em bens ligados ao Banco Digimais em operação contra fraudes. A Polícia Federal deflagrou uma operação nesta terça-feira e bloqueou cerca de R$670 milhões em bens ligados ao Banco Digimais, instituição associada ao empresário e líder religioso Edir Macedo. A ação faz parte da Operação Miragem, investiga suspeitas de fraudes no sistema financeiro e possíveis irregularidades na gestão do banco, incluindo a manipulação de demonstrativos contábeis e operações que teriam sido usadas para ocultar a real situação financeira da instituição. De acordo com as informações da Polícia Federal, a Justiça Federal autorizou o bloqueio de bens e valores, além da quebra de sigilos bancário e fiscal dos investigados. Também foram cumpridos mandados de busca e apreensão em diferentes

endereços ligados à instituição e a administradores do banco. As investigações apontam indícios de que operações financeiras com fundos de investimento teriam sido utilizadas para maquiar resultados e melhorar artificialmente indicadores do banco, o que pode configurar crimes contra o sistema financeiro nacional. Edir Macedo é citado como controlador da instituição, mas não foi alvo direto das buscas, já que reside fora do país. Ao todo, mais de 50 policiais federais participaram da operação. A Polícia Federal segue apurando o caso para identificar a extensão das irregularidades e possíveis responsáveis pelo esquema.

0: Agora, saúde. Nova vacina Pneumo 20 começa a ser aplicada no SUS. Crianças menores de 5 anos que ainda não completaram o esquema vacinal já podem receber o imunizante que protege contra pneumonia e meningite. Paloma Custódio.
1: Crianças menores de 5 anos que ainda não completaram o esquema vacinal já podem receber a nova vacina Pneumo 20 na rede pública de saúde. A estratégia nacional foi lançada no último sábado, 20 de junho, em São Paulo, pelo ministro da Saúde, Alexandre Padilha. O imunizante oferece proteção contra 20 sorotipos da bactéria pneumococo, responsável por doenças graves, como pneumonia e meningite. Na rede privada, a vacina pode custar até R$ 500. Em comparação às formulações anteriores, a Pneumo 20 amplia a cobertura contra os sorotipos mais associados à doença pneumocócica invasiva. Além disso, a vacina também contribui para a prevenção da otite média, infecção que pode evoluir para complicações mais graves, como perda auditiva e infecção generalizada. Desde maio de 2026, o Ministério da Saúde distribuiu mais de 570 mil doses da Pneumo 20 para todos os estados, garantindo o início da vacinação. Até o fim do ano, a expectativa é que mais de 6 milhões de doses sejam enviadas às unidades da Federação. Além das crianças menores de 5 anos, a Pneumo 20 será destinada a povos indígenas com mais de 5 anos sem histórico de vacinação pneumocócica conjugada, idosos com 60 anos ou mais, acamados ou institucionalizados e pessoas com condições clínicas especiais atendidas pelos Centros de Referência para Imunobiológicos Especiais. Atualmente, o SUS oferece as vacinas Pneumo 10, Pneumo 13 e Pneumocócica Polissacarídica 23. Essas formulações estão alinhadas às diretrizes internacionais e apresentam uma relação custo-benefício comprovada para as políticas de saúde pública. Com a chegada da Pneumo 20, o Ministério da Saúde dará início a uma transição gradual para ampliar a proteção. A estratégia será mantida até o esgotamento dos estoques da Pneumo 10 e, depois disso, o calendário passará a utilizar exclusivamente a Pneumo 20. Pais ou responsáveis poderão acompanhar o histórico de vacinação das crianças por meio da caderneta digital de saúde da criança disponível no aplicativo Meu SUS Digital. Reportagem Paloma Custódio.
0: Agora, meio-dia e 26, a Agência Nacional de Saúde Suplementar, a ANS, defendeu que os planos de saúde devem garantir a cobertura da mamografia digital sem restrição de idade, desde que haja indicação médica. A posição foi apresentada em meio às discussões sobre o acesso ao exame no Sistema Suplementar de Saúde e reforça que o procedimento deve estar disponível para mulheres de diferentes faixas etárias, conforme a avaliação clínica. Segundo a ANS, não há intenção de limitar o acesso à mamografia e a proposta em debate busca apenas orientar critérios de qualidade e organização do rastreamento do câncer de mama na saúde suplementar. A agência também destacou que o exame continua sendo um direito do beneficiário dos planos de saúde quando houver recomendação médica e que não há alteração na cobertura obrigatória já prevista no rol de procedimentos. O tema tem gerado debate entre entidades médicas, que defendem a ampliação do rastreamento precoce, especialmente a partir dos 40 anos, faixa considerada importante para a detecção precoce do câncer de mama. 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
0: Vamos lá então, seleção brasileira. Quem será o substituto de Rafinha? Ancelotti esconde escalação. Daniela Esperon.
3: Tudo pronto para o último jogo da seleção brasileira na fase de grupos da Copa do Mundo. O Brasil fez o último treinamento antes de enfrentar a Escócia em Nova Jersey, nos Estados Unidos. O goleiro Alisson, que foi poupado do treinamento de segunda-feira por controle de carga, treinou normalmente e não é problema. O atacante Neymar também participou da atividade junto com o grupo, mas não será titular neste jogo. Ele vai ser relacionado e deve entrar no decorrer da partida, fazendo apenas alguns minutos contra a Escócia para iniciar um retorno à equipe principal. O técnico Carlo Ancelotti fez os últimos testes para definir a escalação, lembrando que vale o primeiro lugar do grupo C. Rayan e Luiz Henrique foram testados na vaga de Rafinha, mas o técnico italiano não deu indícios se vai poupar alguns jogadores, principalmente os pendurados, que são Douglas Santos e Casemiro. O treinador também chegou a observar Léo Pereira no lugar de Gabriel Magalhães e Endrick no ataque ao lado de Matheus Cunha. Portanto, pode ser que o Brasil esteja mexido para essa partida diante da Escócia, principalmente por controle de carga. Alguns atletas demonstram já um desgaste físico muito grande. A principal dúvida nesse time mesmo é quem será o substituto do Rafinha, aquele que deixou a partida contra o Haiti com uma lesão muscular. Então, Luiz Henrique, Rayan e Endrick são as principais opções. A verdade é que momentos antes do jogo é que conheceremos a escalação oficial do técnico Carlo Ancelotti. Agência Rádio Web com informações da seleção brasileira, Daniela Esperon.
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0: Primeira parte do nosso noticiário policial, os principais destaques para esta quarta-feira, 24 de junho de 2026. Meio-dia e meia, com a aproximação do período de férias e da temporada de eventos intensos, a Polícia Militar de Minas Gerais iniciou a Operação Linha Segura. A ação tem o objetivo de conscientizar e coibir o uso de linhas cortantes, popularmente conhecidas como cerol e linha chilena. Em maio deste ano, um bebê de 1 ano e 9 meses morreu depois de ser cortado por um dos artefatos em Contagem, na Grande BH. Na época, um jovem de 19 anos foi preso em flagrante por homicídio. Usar cerol é crime previsto no artigo 132 do Código Penal, que trata de expor a vida de outras pessoas a perigo direto e iminente. A pena pode ser de 3 meses a 1 ano de prisão. Se resultar em morte, o responsável pode responder por homicídio culposo. Já a venda e o uso de linhas cortantes são proibidos em Minas. A legislação prevê multa de R$ 5.279, podendo chegar a R$ 263.950 reais em caso de reincidência. A operação acontece em todo o estado, incluindo a nossa região, até 31 de agosto. Entre as ações está o aumento de fiscalizações em estabelecimentos que vendem linhas cortantes, sobretudo as chilenas, que possuem o potencial de provocar danos maiores. Em caso de algum flagrante, além do proprietário do local, pode ser preso. É possível que o local seja multado pela Secretaria de Fazenda. Em 2025, mais de 800 comércios foram alvo de fiscalizações. Além disso, cerca de 2.200 pessoas foram abordadas. Meio-dia 31, um homem de 31 anos matou 4 pessoas na tarde desta terça-feira em Visconde do Rio Branco, na zona da Mata Mineira. Entre as vítimas está a ex-companheira dele. Após os crimes, o suspeito foi baleado durante uma ação da Polícia Militar e encaminhado a uma unidade de saúde. O estado de saúde ainda não foi divulgado. Posteriormente, foi confirmado que ele chegou sem vida ao hospital. As vítimas foram identificadas como Thaís Ramos Gonçalves, de 31 anos, Sidney de Jesus Silva, também de 31, Alexandre José Ribeiro, de 46, e Sérgio Adriane dos Santos, conhecido como Grilo, de 55 anos. Segundo informações da imprensa estadual, o primeiro crime foi contra Thaís, com quem o autor mantinha relacionamento. Em seguida, ele passou a circular pela cidade de motocicleta, praticando assaltos e atacando pessoas com golpes de faca. Imagens de câmeras de segurança registraram parte da ação. Em um dos vídeos, o homem aparece armado com uma faca em um posto de combustíveis. Em outro ponto da cidade, ele conversa com uma vítima e ataca com golpes na região do peito.

0: e ombro. Há ainda registro de uma das vítimas caída na rua, enquanto o agressor foge de motocicleta. A Polícia Militar mobilizou equipes para localizar o suspeito, que acabou sendo baleado durante a abordagem. A Polícia Civil investiga as circunstâncias e a motivação da sequência de crimes, que chocou o município, que tem cerca de 39 mil habitantes. Meio-dia 33, a Polícia Militar de Minas Gerais está alertando a população sobre o novo golpe que tem se espalhado pelo WhatsApp e utiliza a ferramenta de foto de visualização única para atrair vítimas e iniciar tentativas de extorsão. A estratégia dos criminosos começa de forma aparentemente inofensiva, utilizando números desconhecidos. Eles enviam imagens marcadas para a visualização única, despertando a curiosidade do destinatário. Em muitos casos, o conteúdo envolve imagens íntimas ou material sensível. Após a abertura da foto, os golpistas passam a afirmar que possuem registros da interação, como capturas de tela da conversa, e iniciam uma sequência de mensagens com pressão psicológica, ameaças e exigências de pagamento para que supostas imagens ou informações não sejam divulgadas. Diante desse tipo de situação, a orientação é redobrar a atenção, especialmente ao receber mensagens de pessoas desconhecidas. Algumas medidas, então, de proteção. Não abra fotos de visualização única enviadas por números desconhecidos. Evite manter conversas com contatos que você não conhece. Ignore e não responda mensagens insistentes ou suspeitas. Bloqueie imediatamente o número utilizado pelo golpista. Utilize a ferramenta de denúncia disponível no WhatsApp. Oriente familiares e amigos sobre esse tipo de golpe, principalmente crianças, adolescentes e idosos. A recomendação das autoridades é simples. Se você não conhece o remetente e recebeu uma foto de visualização única, não abra o conteúdo. A curiosidade pode ser o primeiro passo para uma tentativa de chantagem e extorsão. Uma mulher procurou a base comunitária móvel da Polícia Militar em Pará de Minas para denunciar que teve sua conta do WhatsApp invadida por criminosos. Segundo a vítima, o golpe foi descoberto cerca de 2 dias após o acesso indevido ao aplicativo. De acordo com o relato, os autores assumiram o controle da conta e passaram a enviar mensagens para contatos que já estavam salvos no aparelho, solicitando transferências bancárias via Pix e se passando pela proprietária do número. A principal vítima da fraude foi a mãe da solicitante. Acreditando estar ajudando a filha, ela realizou 3 transferências para contas indicadas pelos criminosos. 2 delas foram destinadas à mesma beneficiária, nos valores de R$ 255 e R$ 55. A terceira transferência, no valor de R$ 986, foi enviada para outra destinatária. O prejuízo total ultrapassou R$ 1.200. A mulher informou que descobriu o golpe após familiares estranharem os pedidos de dinheiro enviados pelo aplicativo. Ela foi orientada pela Polícia Militar sobre as medidas legais que podem ser adotadas para tentar identificar os responsáveis e buscar o ressarcimento dos valores. Meio-dia 36, a Polícia Rodoviária Federal cumpriu na última segunda-feira um mandado de prisão durante fiscalização no quilômetro 570 da BR-262 em Campos Altos. No local, os policiais abordaram um veículo de carga e, durante os procedimentos de fiscalização e consulta aos sistemas, constataram a existência de um mandado de prisão em aberto contra um dos ocupantes, um homem de 26 anos, natural da Bahia. O mandado judicial refere-se ao crime de estupro de vulnerável previsto no Código Penal. Também foi verificado que o indivíduo possui registro anterior por homicídio qualificado consumado. Diante da constatação, a equipe da Polícia Rodoviária Federal deu cumprimento à ordem judicial e conduziu o preso à delegacia de Araxá. E a Polícia Rodoviária Federal prendeu um homem de 34 anos por tráfico na noite da última segunda, durante uma fiscalização no quilômetro 668 da BR-262 em Araxá, no Alto Paranaíba. A abordagem ocorreu por volta das 19h30, quando os policiais pararam um automóvel para fiscalização de rotina. Durante conferência dos equipamentos obrigatórios do veículo, a equipe solicitou a abertura do porta-malas para verificar o estepe e demais itens de segurança. Nesse momento, os agentes perceberam um forte odor característico de maconha e decidiram aprofundar a fiscalização. Durante as buscas, foi localizada uma mochila contendo 13 tabletes de maconha, totalizando aproximadamente 11 quilos da droga. Na revista pessoal, realizada no motorista, os policiais também encontraram dois papelotes de cocaína e R$197 em dinheiro. Questionado sobre a origem da droga, o homem informou que havia recebido entorpecente em Uberlândia e que o transportaria até a cidade de Bom Despacho. Diante dos fatos, ele foi preso em flagrante por tráfico e encaminhado juntamente com os materiais apreendidos para a Delegacia de Polícia Civil de Araxá. E um carro ficou completamente destruído após pegar fogo na manhã desta terça-feira na comunidade de Córrego Seco, zona rural de Formiga. Segundo o Corpo de Bombeiros, a proprietária do veículo, uma mulher de 36 anos, relatou que as chamas começaram de forma repentina no compartimento do motor enquanto ela dirigia. A motorista conseguiu sair do automóvel a tempo e não ficou ferida. Quando os bombeiros chegaram ao local, o Renault Sandero Stepway já estava totalmente tomado pelo fogo. A equipe realizou o combate às chamas e o resfriamento da estrutura para evitar novos focos de incêndio. Após a extinção do fogo, a área foi deixada em segurança e o veículo permaneceu sob responsabilidade da proprietária. Meio-dia 39, intervalo e na volta a segunda parte do nosso noticiário policial.
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8: Os fatos acontecem, viram notícia aqui na Nova Onda FM. Um homem de 58 anos foi preso em flagrante na noite da última segunda-feira após a polícia militar localizar armas de fogo e materiais utilizados para recarga de munições em uma residência no bairro Vila Mozar, em Itaúna. A ação ocorreu após denúncias indicando que o imóvel estaria sendo utilizado para armazenar armas de fogo. Chegando ao local, os militares fizeram contato com o morador, que autorizou a entrada das equipes para a realização das buscas. Durante a vistoria, foram encontradas duas espingardas, sendo uma calibre 20 e outra calibre .40, ambas de uso permitido. Os policiais também apreenderam 8 frascos de pólvora, 4 recipientes contendo espoletas, uma porção de chumbo e 2 cartuchos vazios. Segundo a Polícia Militar, o suspeito informou que as armas seriam uma herança familiar e que os demais materiais eram utilizados para o carregamento das espingardas. Diante dos fatos, o homem foi preso por posse ilegal de arma de fogo de uso permitido e encaminhado à delegacia, juntamente com todo o material apreendido. Fique ligado a qualquer momento. Mais informações, repórter Marcos Inícios.
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8: Meio-dia e 46.
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8: Daqui a pouquinho, só as boas, viu? Nossa conexão com Eli Ferreira. Ele vai ficar com vocês, inclusive, até às 5 da tarde. Cheio de música boa aqui. E participação, é claro. Fala em participação. Alô, ouvintes. 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
0: 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Meio-dia e 48. A Polícia Militar prendeu 3 pessoas por tráfico de drogas na madrugada desta quarta no bairro José Fonseca, em Divinópolis. A ação foi realizada por militares durante patrulhamento preventivo na região e terminou com a apreensão de drogas, dinheiro, celulares, câmeras de monitoramento e uma munição 9mm. De acordo com a Polícia Militar, a ocorrência começou quando militares patrulhavam a rua João Dias, no bairro José Fonseca, e visualizaram a movimentação suspeita em uma residência. Ao perceberem a presença da equipe policial, os envolvidos tentaram fugir, pulando muros e passando pelos telhados de imóveis vizinhos. Diante da fuga, os policiais iniciaram acompanhamento a pé pelas imediações do imóvel. Após perseguição, os militares conseguiram abordar e conter os envolvidos. Durante as primeiras buscas, foram localizadas substâncias entorpecentes com 2 mulheres de 25 e 30 anos. Um homem de 18 também foi preso durante a ação. A ocorrência contou com apoio de equipes da Patrulha de Prevenção à Violência Doméstica, do Tático Móvel e do GPMOR. Com reforço policial, as diligências foram ampliadas na residência e nas proximidades, resultando na localização de mais drogas e materiais relacionados ao tráfico. Ao todo, a Polícia Militar apreendeu 135 pedras de crack, além de 2 pedras maiores da mesma substância, que poderiam render aproximadamente mais 30 porções para venda. Também foram encontradas 12 porções de maconha e 11 papelotes de cocaína. Além dos entorpecentes, os militares apreenderam uma munição 9mm, R$ 3.742 em dinheiro, 5 celulares e 5 câmeras de monitoramento. Todo o material foi recolhido e encaminhado para a delegacia. Segundo a Polícia Militar, as câmeras de monitoramento apreendidas podem estar relacionadas à tentativa de acompanhar a movimentação nas proximidades do imóvel e dificultar a aproximação das equipes policiais. O dinheiro apreendido também será analisado durante as investigações. As 2 mulheres e o homem foram presos e conduzidos à delegacia, juntamente com todo o material apreendido. O caso será investigado pela autoridade policial, que dará continuidade aos procedimentos relacionados ao tráfico e à munição localizada no bairro José Fonseca, em Divinópolis. E um jovem de 19 anos foi preso pela Polícia Militar na madrugada desta terça após uma denúncia de disparos de arma de fogo na região do bairro do Morro do Bonfim, em Itaúna. De acordo com a PM, militares localizaram e abordaram o veículo suspeito. Durante as diligências, foi constatado que o jovem exibia armas de fogo em suas redes sociais. Questionado, ele informou que os armamentos estavam guardados em um imóvel na cidade de Brumadinho. No endereço indicado, os policiais encontraram 4 armas de fogo, 102 munições intactas de diversos calibres, 38 munições deflagradas, um carregador de pistola 9mm, um simulacro de arma de fogo, um rádio comunicador e também foram apreendidos um cheque no valor de R$ 481 mil e uma BMW. O suspeito foi preso em flagrante por posse ilegal de armas e munições e encaminhado à delegacia. Ele também foi autuado por dirigir sem possuir a carteira de habilitação. Segundo a Polícia Militar, todo o material apreendido foi encaminhado para a delegacia, onde a ocorrência será investigada. Meio-dia 51, uma carga com aproximadamente 2.200 pares de calçados com suspeita de falsificação foi apreendida pela Polícia Rodoviária Federal durante uma fiscalização na BR-459, no município de Lorena, no interior de São Paulo. O caminhão, que havia saído de Nova Serrana, seguia com destino à Aparecida, em São Paulo. Durante a abordagem, o motorista informou aos policiais que transportava os calçados, mas não apresentou qualquer documentação fiscal que comprovasse a origem da mercadoria. Diante da situação, os agentes realizaram uma vistoria no compartimento de carga e encontraram cerca de 2.200 pares de calçados com características semelhantes às de marcas conhecidas, levantando a suspeita de que os produtos fossem falsificados. Segundo a Polícia Rodoviária Federal, o motorista afirmou que apenas realizava o transporte da carga e que não era o proprietário da mercadoria. Um caminhão, os 2 ocupantes do veículo e toda a carga foram encaminhados ao Centro de Polícia Judiciária de Lorena. A autoridade policial determinou a apreensão dos produtos e do veículo para a instauração de inquérito que irá apurar a origem da carga e eventual prática dos crimes de falsificação e transporte de mercadorias sem documentação fiscal. A ocorrência reforça o trabalho de fiscalização realizado pela Polícia Rodoviária Federal no combate ao comércio ilegal e à circulação de produtos falsificados nas rodovias brasileiras. Meio-dia 53, a Polícia Militar foi acionada para atender uma ocorrência de roubo no bairro Nossa Senhora das Graças, em Pará de Minas. A vítima, de 63 anos, relatou que foi abordada por um homem armado com uma faca, que a ameaçou e roubou um celular Samsung e um veículo Chevrolet Onix. Após o crime, os militares iniciaram rastreamentos e localizaram um automóvel abandonado na rua Capitão Teixeira, no mesmo bairro. Dentro do veículo foi encontrada a faca utilizada durante a ação criminosa. Com base nas características informadas pela vítima, imagens de monitoramento e levantamentos realizados pelas equipes, o suspeito foi identificado como um homem de 24 anos. Ele foi reconhecido pela vítima, por sua avó e também por um taxista que teria transportado o suspeito após o roubo. Apesar das diligências realizadas, o autor não foi localizado até o momento. Os rastreamentos continuam para a sua captura. Meio-dia 54, ontem um jovem de 18 anos foi preso e duas adolescentes de 14 e 15 anos foram apreendidas durante a operação no bairro Novo Horizonte, em Nova Serrana, por suposto envolvimento com tráfico. Durante patrulhamento, militares receberam informações sobre a venda de entorpecentes. Após diligências, os policiais localizaram os envolvidos em atitude suspeita e eles foram abordados. Durante buscas, foram apreendidos 4 saquinhos plásticos com maconha, 2 buchas da mesma substância, cigarros artesanais, 2 celulares e certa quantia em dinheiro. Diante dos fatos, o jovem foi preso em flagrante e as adolescentes, foram apreendidas. Os representantes legais das menores foram localizados e acompanharam toda a ocorrência. Todo o material apreendido foi encaminhado, juntamente com os envolvidos, à Delegacia de Polícia Civil em Nova Serrana. 5 minutos faltando para 1 da tarde, termina aqui o Mais Notícias. Fique ligado na nossa programação. A qualquer momento, mais informações. O nosso Conexão no ar daqui a pouquinho, viu? No comando dele, Eli Ferreira, que fica com vocês até às 5 da tarde. Eu estarei de volta amanhã em mais uma edição do Mais Notícias, a partir das 11. Até amanhã.

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5: Nota de falecimento. 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Noticiamos o falecimento de Saul Luciano. 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
8: Salve, salve, gente amiga do rádio. Muito boa tarde. Tá tudo bacana por aí? Nós estamos chegando. Ei, papai, boa tarde. Boa tarde, mamãe, vovô, vovó, criança, jovem. Boa tarde pra você que é de boa tarde. Com as graças do nosso Deus, está no ar o nosso Conexão Nova Onda até às 5. É quarta-feira, coração da semana. Eli Ferreira adora. Amigos e amigas de Aze, ótima tarde pra nós com muita saúde. Ô Marquinhos, bom descanso, Marquinhos. E você? Eu quero pedir licença pra chegar na tua casa, comércio, trabalho, no carro, na rua, onde você estiver. A minha felicidade é saber que você está feliz, porque o rádio não é só um veículo de comunicação, é o seu companheiro, é o seu amigão. E bora sorrir pra vida, porque chorar a gente já nasce sabendo. Vem comigo aqui.
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1: Ele tem o dom, meu amigo Pedro Lucas, Medley ou Poupourri, como queira. Agora 1h22, boa tarde para você que está chegando agora. Seja bem-vindo, seja bem-vinda ao nosso Sertanejo Classe A desta quarta-feira, coração da semana. E hoje tem Brasil e Escócia. Arrisca o seu palpite aí. Vai lá, ganhadores estarão concorrendo a uma camisa feminina do Brasil. 3271-9191 para você participar, tá? É hoje às 19h. Para cima deles, Brasil! Música.

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6: 1:27.
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11: Alô?
10: Olha a hora, gente, 1:29, de volta com o nosso Conexão. Hoje tem Brasil versus Escócia. Daily Brasil, arrisca aí o seu palpite. Ganhadores estarão concorrendo a uma camisa feminina do Brasil. Boa sorte pra você, boa sorte pra nós, né, Brasil? 32719191 é o nosso fixo e também o nosso zap zap. Alô, Luciano, aqui no Centrão. Tonico em Nova Serrana, tizil.com e amigos da Construção Civil. Alô, também para o Robson Pedreiro e Tugo. Zap áudio, boa tarde, fala comigo.
12: Boa tarde, Luiz Ferreira, aqui é Antônia da Vila Ferreira em Pará de Minas. Por favor, toca a música pra mim do Rick Renner, Eu Acredito em Ti. E obrigado.
10: Obrigado você, durante a programação eu atendo o seu pedido, ok?
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2: Não tá dando certo, vamos terminar. Vem aqui em casa suas coisas buscar. Aproveita e traz as minhas que ficaram aí também.

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1: Nota de falecimento. 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
4: 1h48.
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6: Olha a hora, gente, 1h49, de volta com o nosso sertanejo, ou melhor, conexão agora, né, Liz? Sertanejo você faz na parte da tarde, compadre. É o nosso Conexão, boa tarde pra você que tá com a gente. Nosso amigo Zé Luiz, no Chapadão, também no Chapadão, o Balu da Lotação. Meus amigos na Pega Leve, Dirceu e Elaine. Alô, Valdir, no JK, Xará Eli, em Nova Serrana. O Xará falou o seguinte ali, hoje será 4-0 para o Brasil. É isso aí, Xará, tem que pensar positivo, né? O pensamento positivo, ele puxa para o bom, o que é bom. E o Brasil vai ganhar. Arrisca o seu palpite aí, ó. 3271-9191 é o nosso fixo e também o nosso zap. Ganhadores estarão concorrendo a uma linda camisa feminina do Brasil. Você vai ficar bonito na fita, minha amiga. Então vai lá. 3271-9191 para o jogão de hoje, Brasil e Escócia.
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5: Nova Onda FM, é hora de atualizarmos as informações. Faltando pouco mais de 3 meses para as eleições de 2026, o bispo da Diocese de Divinópolis, Dom Giovanni Luiz da Silva, divulgou orientações ao clero sobre a atuação da Igreja Católica durante o período eleitoral. O documento reforça que a Igreja não deve se vincular a partidos ou candidatos, e que padres e diáconos não podem utilizar celebrações, redes sociais ou atividades pastorais para fazer propaganda política. As orientações também determinam que igrejas e demais imóveis da diocese não poderão ser cedidos para campanhas eleitorais. Além disso, durante as missas, as orações deverão ser direcionadas ao bom andamento das eleições e aos candidatos, de forma geral, sem citar nomes ou partidos. Ao final da mensagem, Dom Giovanni incentivou os fiéis a exercerem o voto com consciência e responsabilidade, defendendo o diálogo, a unidade e alertando para os riscos dos extremismos no debate político. Para a Nova Onda FM, repórter Marcos Inícios.
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19: 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Boa tarde pra você, de volta com o nosso Conexão. Agora, esse quadro eu amo de montão. Clássicos da Nova Onda, muito bom. Canções que atravessam gerações, né? Vamos lembrar de lugares, pessoas, momentos e muito mais. Quem puxa a fila? Mato Grosso e Matias, Memórias. Boa tarde pra você que é de Boa Tarde.

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5: 2:32.
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Morada. Conexão, boa tarde pra você. 2h34. Tá bombando o nosso bolão, hein? Hoje tem Brasil e Escócia. Arrisca o seu palpite aí. Ganhadores estarão concorrendo a uma linda camisa feminina do Brasil, tá? 32719191 é o nosso fixo e também o nosso zap zap. Vai lá! Muita gente participando. Como eu disse, tá bombando, né? Vamos lá, Brasil, pra cima deles!

0: Alô, Zé Antônio Pedreiro, é Sim Bazé, pessoal no Bar dos Artistas, o Ronaldo Abacaxi no Chapadão, Jorge Carlão também no Chapadão, o Edson e Zé Ângelo no Varjão, um abraço moçada, ótima quarta-feira é o nosso coração da semana.
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1: Lauana Prado e Guilherme Benuto. 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

Oi, gente, hoje é dia da Agenda do Rádio, hoje é dia 24 de junho, dia das empresas gráficas, dia de São João e dia internacional do leite. Tem aniversário de Beth Lago, atriz brasileira, e Cicinho, futebolista brasileiro. Ainda o aniversário de Messi, jogador de futebol argentino, um dos melhores do mundo.

0: Foi em 1899 que era inaugurado o Instituto de Pesquisas Tecnológicas de São Paulo. Era criado com o nome de Gabinete de Resistência dos Materiais da Escola Politécnica de São Paulo. Em 1950, o Estádio Municipal do Rio de Janeiro era inaugurado com uma partida entre México e Brasil, válida pelo 4º Campeonato Mundial de Futebol. E em 1988, uma reunião que duraria 2 dias marcou a criação do Partido Social Democrata Brasileiro, o PSDB. E em 2002, colisão de trens em Igandu, na Tanzânia, matou 281 pessoas, o pior acidente de trem da história da África. Amanhã tem mais Agenda do Rádio pra você. Até lá! 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
3: 2h49. 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
9: 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Vai, boiadeiro. Vai na cacela, o que que
10: é? Parece que eu já quero sentar aqui num bar em Goiânia mesmo e já começar a beber ouvindo essa.
11: Tô pronto.

todo mundo, menos eu, Hugo, Guilherme e Ana Castela. 2h52 aqui no Conexão. Boa tarde para você, obrigado pela tua companhia.

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12: Nova Onda FM, é hora de atualizarmos as informações. Faltando pouco mais de 3 meses para as eleições de 2026, o bispo da Diocese de Divinópolis, Dom Giovanni Luiz da Silva, divulgou orientações ao clero sobre a atuação da Igreja Católica durante o período eleitoral. O documento reforça que a Igreja não deve se vincular a partidos ou candidatos, e que padres e diáconos não podem utilizar celebrações, redes sociais ou atividades pastorais para fazer propaganda política. As orientações também determinam que igrejas e demais imóveis da diocese não poderão ser cedidos para campanhas eleitorais. Além disso, durante as missas, as orações deverão ser direcionadas ao bom andamento das eleições e aos candidatos, de forma geral, sem citar nomes ou partidos. Ao final da mensagem, Dom Giovanni incentivou os fiéis a exercerem o voto com consciência e responsabilidade, defendendo o diálogo, a unidade e alertando para os riscos dos extremismos no debate político. Para a Nova Onda FM, repórter Marcos Inícios.
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3: Segura aí, já tem um dose dupla. Vamos falar do nosso bolão. Hoje tem Brasil e Escócia. Arrisque o seu palpite aí. Ganhadores estarão concorrendo a uma camisa feminina do Brasil. Lindona a camisa, tá? Para você participar é muito fácil. 32719191 é o nosso fixo e também o nosso zap zap. É hoje, Brasil, pra cima deles! Boa tarde para Márcia, também aparecida aqui no Centrão, Andréia no Brumado. A dose dupla de hoje é a indicação da nossa amiga Estela de Pará de Minas. Um abração para você. Ela indicou duas canções da Ana Castela. Depois da vinheta, pode rodar aí.

0: Muito obrigado.
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17: 3:33. 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

Conexão de volta! Ah, hoje tem Brasil e Escócia! Arrisca o seu palpite aí, tá? Ganhadores estarão concorrendo a uma camisa feminina do Brasil, uma linda camisa! 32719191 é o nosso fixo e também o nosso zap para você participar, tá? Deixar o seu palpite, né? Tomara que dê o Brasil, não é isso, Du?

0: É o Brasil hoje. Jogaço, hein? Às 19h, Brasil e Escócia. Pra cima deles, Brasil!
1: Brasil!
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5: 3:51.
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12: Conexão 3:52. Boa tarde pra você.
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3: Se é notícia, você acompanha aqui na Nova Onda FM. Um carro ficou completamente destruído após pegar fogo na manhã desta terça-feira, 23, na comunidade de Córrego Seco, zona rural de Formiga. Segundo o Corpo de Bombeiros, a proprietária do veículo, uma mulher de 36 anos, relatou que as chamas começaram de forma repentina no compartimento do motor enquanto ela dirigia. A motorista conseguiu sair do automóvel a tempo e não ficou ferida. Quando os bombeiros chegaram ao local, o Renault Sandero Stepway já estava totalmente tomado pelo fogo. A equipe realizou o combate às chamas e o resfriamento da estrutura para evitar novos focos de incêndio. Após a extinção do fogo, a área foi deixada em segurança e o veículo permaneceu sob responsabilidade da proprietária. Fique ligado a qualquer momento. Mais informações, repórter Marcos Inícios.
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2: Canções que atravessam gerações. Vamos lembrar de lugares, pessoas, momentos e muito mais. São os clássicos, né? Eu sempre falo que é um presente para o seu bom gosto musical, até porque a vida é uma música. A letra é a nossa história. Vem comigo viajar no tempo, porque o tempo passa, a saudade fica. Alô, Dudu em Divinópolis. Boa tarde para você. Hoje é aniversário do meu grande amigo João, senhor João do Centro-Oeste, CAP. Parabéns, amigo!

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9: Conexão 4h34. Boa tarde pra você. Como é que tá a sua tarde? Tudo bacana? Tem certeza? Eu te desejo tudo de ótimo. Alô, boy. E toda a sua equipe da Espeteria Chapadão. Um abraço pra vocês. Bom trabalho.
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e Luan Santana, 4h39. Boa tarde para você, obrigado pela sua companhia. Alô Marquinhos, em Nova Serrana, boa tarde, amigo.

0: Obrigado, Deus abençoe.
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9: 4:51.
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13: 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Olha a hora, gente, 4:52. Chegamos ao final do nosso Conexão. Foi ótimo passar esses bons momentos com você. Gratidão, Deus te abençoe. Eu volto amanhã, 1:00 PM. Fiquem com Deus. Com ele, eu estou indo. Boa sorte para a nossa seleção logo mais, hein? Contra a Escócia. Pra cima deles, Brasil. Pra cima deles. Tchau, tchau. Até amanhã.
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0: valeu, valeu.
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Diego e Victor Hugo e Guilherme e Benuto. 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
4: 5:34.
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5: 5:50.
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0: sua e a minha. Dá um gritão pro Thiago Carvalho aí! Natanzinho Lima!
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Ó Maria Santíssima, que em vossa imagem milagrosa de Aparecida, espalhais inúmeros benefícios sobre o Brasil. Eu, embora indigno de pertencer ao número dos vossos servos, mas desejando participar dos benefícios da vossa misericórdia, prostrado a vossos pés, consagro-vos o entendimento para que sempre pense

0: Pense no amor que mereceis. Consagro-vos a língua, para que sempre vos louve e propague a vossa devoção. Consagro-vos o coração, para que depois de Deus vos ame sobre todas as coisas. Recebei-nos, ó Rainha incomparável, o ditoso número dos vossos servos. Acolhei-nos debaixo da vossa proteção. Socorrei-nos em nossas necessidades espirituais e temporais, e sobretudo na hora da nossa morte. Abençoai-nos, ó Mãe Celestial, e com vossa poderosa intercessão, fortalecei-nos em nossa fraqueza, a fim de que, servindo-vos fielmente nesta vida, possamos louvar-vos, amar-vos e render-vos graças no céu por toda a eternidade. Assim seja.
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2: O anjo do Senhor anunciou a Maria, e ela concebeu do Espírito Santo. Ave Maria, cheia de graça, o Senhor é convosco. Bendita sois vós entre as mulheres, bendito é o fruto do vosso ventre, Jesus. Santa Maria, Mãe de Deus, rogai por nós, pecadores, agora e na hora de nossa morte. Amém. Eis a serva do Senhor. Faça-se em mim segundo a vossa palavra. Ave Maria, cheia de graça, o Senhor é convosco. Bendita sois vós entre as mulheres. Bendito é o fruto do vosso ventre, Jesus. Santa Maria, Mãe de Deus, rogai por nós, pecadores, agora e na hora de nossa morte. Amém. E o Verbo divino se fez carne e habitou entre nós. Ave Maria, cheia de graça, o Senhor é convosco. Bendita sois vós entre as mulheres. Bendito é o fruto do vosso ventre, Jesus. Santa Maria, Mãe de Deus, rogai por nós, pecadores, agora e na hora de nossa morte. Amém. Rogai por nós, Santa Mãe de Deus, para que sejamos dignos das promessas de Cristo. Oremos. Infundi, Senhor, como vos pedimos, a vossa graça nas nossas almas, para que nós, que pela anunciação do anjo, conhecemos a encarnação de Cristo, vosso Filho, pela sua paixão e morte na cruz, sejamos conduzidos à glória da ressurreição. Por nosso Senhor Jesus Cristo, vosso Filho, que é Deus convosco, na unidade do Espírito Santo. Amém. O nosso auxílio está no nome do Senhor, que fez o céu e a terra. O Senhor esteja convosco. Ele está no meio de nós. Abençoe-vos, Deus Todo-Poderoso, Pai, Filho e Espírito Santo. Amém.
3: Jesus. Boa tarde, queridos filhos e filhas. Hoje, dia de São João Batista. Viva São João Batista! Viva o precursor! E também invoquemos o Sagrado Coração de Jesus e Nossa Senhora de Guadalupe, Nossa Senhora do Perpétuo Socorro. Vamos juntos rezar, pedir e suplicar, clamar a Deus. Mande as suas intenções para as 24 horas de missa e adoração. Começa sábado e vai até domingo. www.padrereginaldomanzotti.com.br. Acesse lá. Pai, Filho e Espírito Santo. Amém. Ó meu Deus, no fim desta tarde, ofereço-vos, em união com o Santíssimo Coração de Jesus, todo o meu dia. Ofereço-vos, ó meu Deus, as orações, as obras. Ofereço-vos as alegrias deste dia. Ofereço-vos as decepções. Termino este dia, Senhor, colocando no coração de Jesus todas as minhas esperanças e tristezas, todas as minhas conquistas e decepções.

0: ó Deus, coloco no coração de Jesus todas as minhas vitórias e decepções, virtudes e fraquezas. Sagrado coração de Jesus, sede a minha salvação. Sagrado coração de Jesus, acolha no vosso coração estas pessoas que peço refúgio, consolo e a bênção. Sagrado coração de Jesus, acolha a minha vida, minha família e toda a humanidade. Nossa Senhora, de muitos títulos e de muitos nomes, queremos invocá-la sob o título de Nossa Senhora do Perpétuo Socorro. Lembrai-vos, ó Puríssima Virgem Maria, que nunca se ouviu dizer que alguém, tendo recorrido a vós, tenha ficado sem socorro. Animado por esta verdade, seguro de vossa intercessão, ó Virgem das Virgens, a vós recorro, em vós me acolho, e gemendo sob o peso dos meus pecados, me coloco na vossa presença. Nossa Senhora do Perpétuo Socorro, não desprezeis as súplicas desta tarde, ó Mãe do Filho de Deus humanado, dignai-vos de ouvir as minhas preces e alcançar, Mãe, o que vos rogo. Ave Maria, cheia de graça, o Senhor é convosco. Bendita sois vós entre as mulheres e bendito é o fruto do vosso ventre, Jesus. Santa Maria, Mãe de Deus, rogai por nós, pecadores, agora e na hora de nossa morte. Amém. Sagrado coração de Jesus, tende piedade de nós. Nossa Senhora do Perpétuo Socorro, rogai por nós. Amém.
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8: Os fatos acontecem, viram notícia aqui na Nova Onda FM. A Polícia Rodoviária Federal prendeu um homem de 34 anos por tráfico de drogas durante fiscalização no quilômetro 668 da BR-262 em Araxá, no Alto Paranaíba. A abordagem ocorreu por volta das 19h30 da última segunda-feira, quando os policiais pararam o automóvel para fiscalização de rotina. Durante a conferência dos equipamentos obrigatórios do veículo, a equipe solicitou a abertura do porta-malas para verificar o estepe e demais itens de segurança. Nesse momento, os agentes perceberam um forte odor característico de maconha e decidiram aprofundar a fiscalização. Durante as buscas, foi localizada uma mochila contendo 13 tabletes de maconha, totalizando aproximadamente 11 quilos da droga. Na revista pessoal, realizada no motorista, os policiais também encontraram 2 papelotes de cocaína e R$ 197,00 em dinheiro. Questionado sobre a origem da droga, o homem informou que havia recebido entorpecente em Uberlândia e que o transportaria até a cidade de Bom Despacho. Diante dos fatos, ele foi preso em flagrante por tráfico de drogas e encaminhado juntamente com os materiais apreendidos para a Delegacia de Polícia Civil de Araxá. Fique ligado a qualquer momento. Mais informações, repórter Marcos Inícios.
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0: 6:15. 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

0: com isso mesmo.
1: Israel e Rodolfo!
2: Quem gostou faz barulho!
0: Obrigado, Leandro e Romário!
1: Que beleza, que lindo!

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3: 6h44. 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
6: Olá, boa noite.
7: Boa noite para você que nos acompanha em todo o país.
6: Quarta-feira, 24 de junho de 2026.
7: Vamos ao destaque do dia: emprego.
6: Dados do Ministério do Trabalho apontam que em fevereiro o Brasil ultrapassou a marca de 62 milhões de empregos formais ativos.
7: O número representa mais de 2 milhões de postos de trabalho com carteira assinada a mais que no mesmo mês do ano passado.
6: Participação feminina no mercado de trabalho cresceu 4,74%. Pablo Mundim.
8: Entre os jovens de 18 a 24 anos, o aumento foi ainda mais expressivo, quase 19% em relação ao mesmo mês do ano anterior.
7: E ainda, recorde no turismo doméstico.
6: De janeiro a maio desse ano, o número de passageiros voando dentro do país chegou a 42 milhões, um recorde. Graziela Mendonça.
9: O número de passageiros internacionais voando no Brasil também aumentou no período de janeiro a maio. Foram 12 milhões e 800 mil estrangeiros viajando aqui no país, 10% a mais que o registrado no mesmo período do ano passado.
7: Você vai ouvir também saúde.
6: O programa Agora Tem Especialistas vai levar atendimento médico a indígenas em comunidades de difícil acesso.
7: E profissionais do SUS vão ensinar pais e cuidadores a estimularem o desenvolvimento de crianças de até 6 anos. Cleide Lopes.
10: A ideia é fortalecer o vínculo familiar, contribuindo assim para o desenvolvimento saudável das crianças.
6: Hoje, na apresentação da Voz do Brasil, Mariana Jungmann e Luciano Seixas.
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6: O mercado de trabalho brasileiro continua em expansão.
7: Em fevereiro, o crescimento foi de 3,6% em relação ao mesmo mês de 2025.
6: Os dados revelam ainda um crescimento na participação feminina. Mais da metade das vagas criadas no mês foram ocupadas por mulheres.
7: Os números são da RAIS, a Relação Anual de Informações Sociais do Ministério do Trabalho e Emprego, que agora passa a ser divulgada mensalmente.
6: Os dados complementam as informações do Cadastro Geral de Empregados e Desempregados, o CAGED.
8: O mercado de trabalho brasileiro segue em expansão. Dados divulgados nesta quarta-feira da Relação Anual de Informações Sociais, a RAIS mensalizada, que complementam as informações do novo CAGED, mostram crescimento na geração de empregos. O país alcançou em fevereiro deste ano a marca de 62 milhões e 200 mil vínculos formais ativos entre trabalhadores da iniciativa privada e do serviço público. O número representa crescimento de 2 milhões e 170 mil empregos formais na comparação com fevereiro do ano passado. O avanço foi registrado em todas as regiões do país, com destaque para o Norte e o Nordeste. Os dados também mostram o crescimento da participação feminina no mercado formal, que chegou a quase 29 milhões de vínculos, como destaca o ministro do Trabalho e Emprego, Luiz Marinho.
11: Ampliando a parcela de mulheres do mercado formal, ou seja, enquanto cresceu mulher 1.290.000, homens, cresceu 879 mil novos vínculos, um crescimento de 2,7 para homens, 4,7 para mulheres. As mulheres ocupam mais o mercado de trabalho. Mas ainda há espaço aqui para crescer. Aumento de creche, por exemplo, os municípios favorece para que as mulheres ocupem mais posições no mercado de trabalho.
8: Entre os jovens de 18 a 24 anos, o aumento foi ainda mais expressivo, quase 19% em relação ao mesmo mês do ano anterior. Os números também apontam avanço na inclusão de diferentes grupos sociais. Os maiores crescimentos proporcionais foram registrados entre trabalhadores indígenas, pretos e pardos, demonstrando uma ampliação do acesso ao emprego formal no país. Reportagem Pablo Mundim.
7: O brasileiro está viajando mais pelo país.
6: Pela primeira vez na história, o número de passageiros domésticos passou de 42 milhões, um recorde.
7: O turismo de negócios também está crescendo e teve faturamento histórico de 6 bilhões de reais.
9: A analista corporativa Verônica Brito mora em Brasília e costuma viajar bastante pelo Brasil. Do ano passado para cá, já foram 9 viagens para diferentes roteiros, mas ela tem um destino preferido.
5: Eu costumo viajar mais pelo Nordeste. Minha preferência é pelas praias, e para mim as praias do Nordeste são as melhores. A comida, a receptividade, as pessoas do Nordeste são calorosas, né?
9: E como Verônica, cada vez mais brasileiros decidem viajar dentro do país. Foram 42 milhões de passageiros voando de norte a sul entre janeiro e maio deste ano. Um recorde no volume de passageiros domésticos, segundo o Ministério do Turismo. O número é 6% maior que os 39 milhões e 800 mil passageiros registrados no mesmo período do ano passado. Analisando somente o mês de maio, o volume também foi recorde, com 8 milhões e 300 mil passageiros domésticos, a maior movimentação para o mês da série histórica. O ministro do Turismo, Gustavo Feliciano, disse que os bons resultados do setor têm movimentado a economia do país.
12: Estamos registrando recordes atrás de recordes. Graças ao desenvolvimento do Brasil e às políticas adotadas pelo governo federal, estamos conseguindo manter os bons resultados. E isso tudo reflete na geração de emprego e renda para a população. Estamos com o maior saldo de empregos da história no setor do turismo, com mais de 2,4 milhões de empregos com carteira assinada. Continuaremos trabalhando para promover ainda mais o turismo interno e também a atração de turistas estrangeiros, gerando dignidade para a nossa

0: O número de passageiros internacionais voando no Brasil também aumentou no período de janeiro a maio. Foram 12 milhões e 800 mil estrangeiros viajando aqui no país, 10% a mais que o registrado no mesmo período do ano passado. Outro resultado positivo foi observado no turismo corporativo, que envolve eventos empresariais e negócios. Entre janeiro e maio, o faturamento nesse segmento foi recorde, 6 bilhões de reais, maior valor da série histórica iniciada em 2022. Reportagem Graziela Mendonça.
1: Um novo aporte de 140 bilhões de reais foi anunciado esta semana para a Nova Indústria Brasil, a política de modernização industrial do governo federal.
2: Os recursos vão ser direcionados para as 6 missões que fazem parte dessa política. São elas: agroindústria, saúde, infraestrutura, transformação digital, bioeconomia e tecnologias para soberania e defesa nacionais.
1: Lançada em 2024, a NIB tem como objetivo impulsionar a indústria nacional até 2030. A partir da modernização do parque industrial e da adaptação às novas tecnologias.
2: A NIB também tem como meta aumentar a exportação de produtos brasileiros utilizando práticas de produção sustentáveis e menos poluentes.
1: Hoje, durante o programa Bom Dia Ministro, o titular do Ministério do Desenvolvimento, Indústria, Comércio e Serviços, Márcio Elias Rosa, afirmou que o investimento no setor contribui para o desenvolvimento social do país.
3: Quer promover, desde inovação, sobretudo inovação, a incorporação de novas tecnologias, promover a transição digital, né, para que nós tenhamos a chamada indústria 4.0, como também aumentar a nossa capacidade exportadora, para que o Brasil possa estar na cena internacional, não apenas com commodities, o que é muito bom e funciona muito bem, mas também com produtos com valor agregado. Não há desenvolvimento social se não tiver desenvolvimento econômico. É preciso que um esteja ligado ao outro.
2: E ainda falando de desenvolvimento, taxistas e motoristas de aplicativos que tiveram o cadastro aprovado pelo programa Move Brasil já podem procurar as concessionárias de automóveis indicadas para financiar novos veículos.
1: A linha de crédito de até 30 bilhões de reais é voltada para a renovação da frota desses profissionais.
2: O Move Brasil garante juros mais baixos, prazo de financiamento de até 72 meses e mais 6 meses de carência.
1: E abrange também compra de equipamentos de segurança, no caso das mulheres.
2: Podem participar profissionais com pelo menos 12 meses de atuação que tenham realizado, no mínimo, 100 corridas e também taxistas registrados.
1: Os interessados em aderir ao programa podem realizar o cadastro na página gov.br/movebrasil.
2: Saúde para a população indígena.
1: O programa agora tem especialistas do Ministério da Saúde e espera realizar mais de 13 mil atendimentos até o fim de junho em territórios do Ceará, Pernambuco, Amapá e Pará.
2: A iniciativa leva consultas, exames e cirurgias para áreas de difícil acesso, garantindo assistência médica diretamente para as comunidades.
1: Somente nos mutirões oftalmológicos, a expectativa é realizar cerca de 1.600 consultas especializadas, 8 mil exames e mais de 340 cirurgias.
4: A indígena Creuza Nunes, do Amapá, aprovou o atendimento oferecido pelos profissionais do Sistema Único de Saúde no mutirão realizado na comunidade.
5: Gostei muito que eles vieram, eles fizeram todas as consultas, conversaram bem com a gente. Todos os indígenas que queriam fazer consulta, ultrassom, todo tipo de exame eles fizeram aqui.
4: Até o final de junho, indígenas de territórios localizados no Ceará, Pernambuco, Amapá e Pará vão receber cuidados médicos por meio do programa Agora Tem Especialistas. A expectativa é de que sejam realizados mais de 13 mil atendimentos, entre consultas, exames e procedimentos. A secretária de Saúde Indígena do Ministério da Saúde, Lucinha Tremembé, destacou os serviços oferecidos.
6: Nossa meta é superar 15 mil procedimentos, ofertando consultas, exames, avaliações cirúrgicas e procedimentos especializados. Também estamos levando equipes especializadas para regiões de difícil acesso, incluindo a terra indígena Tumucumaque e a terra indígena Zoé.
4: A enfermeira Raquel Lira Pinheiro, coordenadora da Casa de Apoio à Saúde Indígena do Amapá, afirma que ficou surpresa com a procura por atendimentos durante o mutirão.
7: Nunca tivemos uma ação com tanta procura, né, com tanto número de atendimentos e com tantas altas, né, dos indígenas para seus territórios. No segundo dia, nós já tivemos tivemos um número muito elevado, com esses indígenas voltando para o seu território, com essas demandas reprimidas sanadas.
4: Desde o início da estratégia, em agosto de 2025, já foram realizados 14 mutirões em diferentes regiões do país, contemplando territórios do Alto Rio Solimões, Médio Rio Solimões, Vale do Javari, Chavante, Yanomami e Ecauana, Alto Rio Negro, Guamá Tocantins, Altamira e Rio Tapajós. Em 2025, foram registrados mais de 9.500 procedimentos especializados. Em 2026, o número já ultrapassa 17 mil atendimentos, entre consultas, exames e procedimentos. Reportagem Luana Karen.
2: E pais e responsáveis por crianças de até 4 anos devem ficar atentos ao calendário de vacinação.
1: O Ministério da Saúde incluiu hoje uma segunda dose de reforço contra a poliomielite para ampliar a proteção contra a paralisia infantil.
2: A segunda dose é recomendada para crianças que já completaram o esquema primário e receberam o primeiro reforço.
1: Com a atualização, o esquema completo passa a ter 5 doses. A vacina está disponível gratuitamente em todas as unidades básicas de saúde do país.
2: O Brasil não registra casos do vírus desde 1989. Com o reforço, o Ministério da Saúde espera prolongar o tempo de imunidade e garantir a erradicação da doença.
1: Para mais informações, acesse saúde.gov.br ou procure a unidade de saúde mais próxima.
2: E para estimular ainda mais o desenvolvimento saudável das crianças, profissionais do SUS estão recebendo uma capacitação especial.
1: Eles estão sendo formados para ensinar os pais e responsáveis a estimular os filhos na primeira infância.
2: A ideia é que eles estejam aptos a oferecer orientações sobre brincadeiras, jogos e estímulos que ajudem a fortalecer o vínculo familiar.
8: Mais de 2.500 profissionais do Sistema Único de Saúde já estão preparados para apoiar o desenvolvimento infantil da atenção primária. Eles foram capacitados na abordagem Cuidados para o Desenvolvimento da Criança, que tem como meta habilitar os profissionais a desenvolver atividades com cuidadores para fortalecer o vínculo com crianças e, assim, promover o desenvolvimento nos primeiros anos de vida. A enfermeira Sheila Los Vernert foi uma das profissionais capacitadas. Ela trabalha em uma unidade básica de saúde em Ponta Grossa, no Rio Grande do Sul. Ela fala sobre como essa capacitação tem ajudado no atendimento mais humanizado às crianças.
9: Eu consigo sim ver pelos meus atendimentos antes do curso e depois do curso como eu consegui dar muito mais informação, e parece que até o vínculo com essas mães melhoraram muito, assim. Eu sempre procurei ser mais acolhedora, assim, tudo, mas acho que algumas ideias, incentivar mais essas mães, assim, era meio muito técnico. E depois, assim, no curso, assim, me abriu um leque de mais possibilidades, de ideias, situações simples, como ensinar a brincar com a criança, incentivar a brincar, como isso ajuda no desenvolvimento dessa criança, né, no futuro.
8: O curso qualifica profissionais de saúde que atuam no cuidado às crianças e famílias. A formação habilita equipes das unidades básicas de saúde para orientar famílias sobre brincadeiras e estímulos às crianças nos primeiros anos de vida. A ideia é fortalecer o vínculo familiar, contribuindo assim para o desenvolvimento saudável das crianças. Como explica a coordenadora geral de atenção à saúde das crianças, adolescentes e jovens do Ministério da Saúde, Sônia Venâncio.
10: A gente sabe que o desenvolvimento ele é fortemente influenciado por essas interações nos primeiros anos de vida. Essas interações, elas são responsáveis pelo desenvolvimento do cérebro, pelo estabelecimento das sinapses, né, no cérebro. E quanto mais, então, né, o cuidador pratica atividades muito simples, como, por exemplo, conversar com a criança, cantar, contar histórias, brincar, todas essas atividades, né, têm um papel fundamental no desenvolvimento dessas habilidades, do desenvolvimento infantil.
8: O curso Cuidados para o Desenvolvimento da Criança na Atenção Primária à Saúde é de graça e está disponível para profissionais do SUS, como médicos, enfermeiros, psicólogos e fisioterapeutas. terapeutas. A capacitação é oferecida na modalidade online com carga horária de 30 horas e está disponível no site unasus.gov.br. Reportagem Cleide Lopes.
1: O ministro da Saúde, Alexandre Padilha, inaugurou hoje em Cubatão, São Paulo, a 10ª unidade móvel de saúde do programa Agora Tem Especialistas, Caminhoneiro e Caminhoneira.
2: A iniciativa leva serviços do SUS diretamente a pontos de parada e descanso nas estradas.
1: A estrutura oferece consultas médicas e de enfermagem, vacinação, testes rápidos, exames laboratoriais básicos, eletrocardiograma e teleconsultas.
2: O ministro Alexandre Padilha destacou que as unidades móveis de saúde como esta ajudam os caminhoneiros a fazerem um acompanhamento de saúde que eles não costumam fazer em suas cidades de origem.
11: A gente tem quase 400 mil caminhoneiros cadastrados nas unidades básicas de saúde de origem, pelas equipes de saúde da família, mas de cada 10, 4 nunca sequer foram uma vez na sua unidade básica de saúde de origem. A gente está aproveitando que no meio do trabalho, nesse momento de descanso, faz a vacinação, faz os exames, está vendo muita gente que estava com a medicação incorreta, então ajusta a medicação para doenças crônicas, como hipertensão, diabetes, problemas relacionados à obesidade, muitos problemas no campo da saúde mental.
1: Na tarde de hoje, o ministro também lançou a Política Nacional de Atenção Integral à Saúde da População em Situação de Rua.
2: Ela também prevê a criação de unidades móveis de rua.
1: Serão 400 veículos que ampliarão a capacidade de atuação nas cidades e devem contemplar todas as equipes cofinanciadas pelo Ministério da Saúde.
2: 300 milhões de reais para estimular o desenvolvimento científico e a inovação no Brasil.
1: Está aberta mais uma chamada universal do CNPq, que tem o objetivo de apoiar pesquisas em todas as áreas do conhecimento.
2: As inscrições vão até 3 de agosto.
4: Na Universidade de Brasília, o professor Fábio Pitella lidera uma equipe de pesquisadores em busca de novas formas de tratamento contra o câncer. A pesquisa consiste em editar o genoma de células cancerígenas para bloquear o avanço da doença. O trabalho da equipe foi contemplado por um edital do CNPq de 2024, que destinou cerca de R$140 mil para a pesquisa. O professor explica que o dinheiro é essencial para a continuidade do trabalho.
12: As pesquisas são relativamente caras, nós usamos insumos que não são tão triviais, então sem o fomento do CNPq é praticamente impossível a gente conduzir uma pesquisa dentro de uma instituição pública. O edital universal, ele nos ajuda a manter o laboratório funcionando, mas também a formar pessoas e capacitar recursos humanos, né?
4: Agora em 2026, uma nova chance está disponível para pesquisadores que buscam apoio financeiro para seus trabalhos. A chamada universal deste ano vai investir R$300 milhões em inovação científica. Este é o terceiro edital lançado nos últimos 4 anos. De acordo com o presidente do CNPq, Conselho Nacional de Desenvolvimento Científico e Tecnológico, Olival Freire, a iniciativa garante previsibilidade para as pesquisas.
13: Elas têm que ser como desfile de escola de samba, jogo de Copa do Mundo. Você tem que saber que ela vai acontecer em qual época do ano, porque a ciência é uma atividade que depende de previsibilidade. Você tem que preparar projetos de pesquisa, você tem que mobilizar colegas, mobilizar alunos.
4: A chamada é dividida em 3 grupos. Faixa A, voltada para jovens doutores com projetos de até 24 meses. Faixa B, destinada a pesquisadores com vínculo formal na instituição de pesquisa e projetos de até 36 meses. E faixa C, que compreende pesquisadores mais experientes, com equipes maiores e cooperação entre instituições. Pelo menos R$90 milhões serão destinados para fomentar projetos desenvolvidos nas regiões Norte, Nordeste ou Centro-Oeste. As inscrições vão até 3 de agosto e o edital completo está disponível em gov.br/CNPq. Reportagem Graziele Bezerra.
1: Também esta semana foram anunciados outros 300 milhões de reais pelo Ministério da Ciência, Tecnologia e Inovação para iniciativas de popularização da ciência no país.
2: Nesse caso, os recursos serão destinados a apoiar projetos como Olimpíadas Científicas, Feiras de Ciências e programas de formação de jovens cientistas.
1: O programa também contempla investimentos em museus, centros de ciência, planetários e outras estruturas dedicadas à difusão do conhecimento científico.
2: A Prova Nacional Docente foi criada pelo Ministério da Educação para apoiar a seleção de professores da educação básica pública em todo o país.
1: Ela testa se os candidatos possuem as competências essenciais para a docência.
2: Os resultados de cada exame têm validade de 3 anos e podem ser utilizados em múltiplos processos seletivos ao longo desse período.
1: Além disso, a prova também corresponde à avaliação teórica do ENAD, o Exame Nacional.

0: Ministério da Educação abriu as inscrições para a Prova Nacional Docente, a PND. Os professores interessados têm até o dia 3 de julho para se inscrever no exame por meio do endereço pnd.inep.gov.br. Os participantes que tiveram o pedido de isenção da taxa de inscrição aprovado devem acompanhar as próximas etapas do cronograma e efetivar a inscrição dentro do prazo estabelecido. Já aqueles que tiveram a solicitação negada precisam pagar a taxa de R$ 85. A PND vai ser aplicada no dia 20 de setembro. O resultado final está previsto para ser divulgado no dia 15 de dezembro. O ministro da Educação, Leonardo Barchini, destacou que a prova é uma grande oportunidade para os professores do país.
1: Mais de 2 mil redes vão utilizar a sua nota. A nota da prova que você faz hoje vale para os 3 anos seguintes. No ano passado, mais de 10 mil professores ingressaram ou na rede estadual ou na rede municipal com a nota da PND.
0: A Prova Nacional Docente faz parte do programa Mais Professores para o Brasil, que reúne ações de reconhecimento e qualificação do Magistério da Educação Básica e de incentivo à docência no país. Neste ano, a PND registrou adesão de 2.031 entes federativos. O número representa a participação de 96% das capitais e de 85% dos estados brasileiros, um crescimento superior a 30% em relação a 2025. Para mais informações, acesse as redes sociais do Ministério da Educação ou portalgov.br/MEC. Reportagem, Júlio César de Oliveira.
2: E essas foram as notícias do Governo do Brasil.
3: Uma realização da Secretaria de Comunicação Social da Presidência da República.
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3: Fique agora com o Minuto do TCU. Em seguida, as notícias do Poder Judiciário e do Congresso Nacional. Boa noite.
2: Boa noite para você. Até amanhã.
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5: O Tribunal de Contas da União avaliou o Compromisso Nacional Criança Alfabetizada, programa do governo federal voltado a garantir a alfabetização de todas as crianças até o segundo ano do ensino fundamental. A auditoria teve foco na formação continuada de professores, coordenadores pedagógicos, diretores e outros profissionais da educação. O programa prevê apoio técnico e financeiro a estados e municípios, além do acompanhamento dos resultados. A fiscalização apontou avanços na política, mas identificou desafios que podem comprometer o alcance das metas. Um exemplo é a dificuldade de coordenação entre estados e municípios. O tribunal também destacou que o monitoramento das ações é frágil e determinou ao Ministério da Educação que crie plano de ação para corrigir os erros. Saiba mais em tcu.gov.br.
2: 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Você vai ouvir agora notícias do Poder Judiciário.
6: STF valida a criação de feriado de Corpus Christi no estado do Rio de Janeiro.
7: CNJ aprova novas regras para o sepultamento de corpos não identificados e para a emissão das certidões de óbito.
6: Empresa de segurança deve incluir todos os cargos no cálculo de cota de aprendiz.
7: Boa noite, eu sou Marcela Luiz.
6: E eu sou Walter Lima.
7: Supremo Tribunal Federal mantém validade de lei do Rio de Janeiro que transformou o dia de Corpus Christi em feriado estadual.
6: A decisão unânime foi tomada em sessão plenária virtual. Marcelo Della Libera.
8: A ação foi apresentada pela Confederação Nacional do Comércio de Bens, Serviços e Turismo, a CNC, que alegava invasão da competência privativa da União para legislar sobre direito do trabalho. Mas a relatora do caso no Supremo Tribunal Federal, ministra Carmen Lúcia, entendeu que a lei estadual questionada protege um patrimônio cultural e material, sendo de competência legislativa concorrente da União, dos estados e dos municípios, conforme prevê a Constituição Federal. Ainda segundo a ministra, o processo destaca que a celebração de Corpus Christi em diversos municípios fluminenses assume característica de festividade popular, com eventos musicais, feiras e atividades que movimentam significativamente a economia local e o turismo.
7: O Conselho Nacional de Justiça aprova novas regras para o sepultamento de corpos não identificados e para a emissão das certidões de óbito.
6: A medida fortalece a busca por desaparecidos e evita a perda de informações importantes para

0: às famílias. Judite Aragão.
1: Pela resolução, o enterro e o registro de óbito só poderão ser autorizados após a apresentação de um laudo da Polícia Científica que comprove a coleta de dados biométricos e biológicos necessários para uma futura identificação. A norma também prevê a integração de informações entre os cadastros nacionais de corpos não identificados e de pessoas desaparecidas.
2: STJ admite recurso extraordinário sobre relativização da vulnerabilidade de vítima de estupro menor de 14 anos de idade.
0: O pedido de admissibilidade foi feito pelo Ministério Público de Santa Catarina. Fátima Uchoa.
3: Um acórdão da sexta turma do STJ, questionado pelo MP, considerou por maioria dos votos que o relacionamento amoroso entre o réu e a vítima e o aval dos responsáveis por ela afastariam de forma excepcional a aplicação da súmula 593 do STJ e da previsão legal sobre estupro de vulnerável. O ministro Luiz Felipe Salomão lembrou que o STF tem jurisprudência pacífica no mesmo sentido do entendimento firmado pelo STJ, reconhecendo que é absoluta a presunção de violência nos crimes de estupro contra menor de 14 anos, sendo irrelevante o eventual consentimento da vítima. Para Salomão, ficou nítida a divergência do acórdão. Assim, admitiu recurso extraordinário e determinou a remessa dos autos à Suprema Corte.
2: O número de vagas de aprendiz deve considerar todos os cargos de uma empresa.
0: A CLT determina um número equivalente a 5% dos postos de trabalho. Marla Lacerda.
4: Uma empresa de segurança foi condenada a pagar uma indenização de R$50 mil porque excluiu o cargo de vigilante do cálculo de vagas para aprendizes. A seguradora possuía mais de 2.700 empregados e apenas 4 aprendizes. Para os ministros do TST, o fato da atividade de vigilante ser considerada de risco, exigir idade mínima de 21 anos e porte de arma, não dispensa a inclusão do posto de trabalho nos cálculos para definir a cota. Isso porque a função também exige período de experiência para conseguir vaga no mercado de trabalho.
2: Justiça condena mais 6 envolvidos em esquema de tráfico internacional de drogas no Porto de Salvador, na Bahia.
0: A ação foi proposta pelo Ministério Público Federal. Vanessa Pereira.
5: Segundo a denúncia, o grupo criminoso inseria cocaína em containers de cargas lícitas com destino à Europa, especialmente para a Holanda, Bélgica e Espanha, utilizando a estrutura portuária de Salvador, na Bahia. Os réus foram condenados pelos crimes de tráfico internacional de drogas, organização criminosa, associação para o tráfico, lavagem de dinheiro e falsificação de documento público.
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2: Uma boa noite.
0: E até amanhã.
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8: Eu sou Paula Groba.
9: E eu sou Humberto Pinheiro.
8: E estes são os destaques de hoje do Jornal do Senado, que começa agora.
9: A ação policial poderá ser mais rápida em casos de abuso infantil na internet.
8: Avança projeto que garante no SUS exames para detectar risco hereditário de câncer de mama.
9: Senador comemora a decisão do STF que derruba a idade mínima na aposentadoria especial.
8: Boa noite.
9: Boa noite.
8: Na internet, um crime pode acontecer em segundos. Para acelerar o resgate de vítimas e a identificação de criminosos, avançou no Senado um projeto que autoriza a chamada ronda virtual.
9: A ideia é agilizar o acesso da polícia a dados de suspeitos na internet sem a necessidade de autorização judicial em situações de urgência. O repórter Bruno Lourenço traz os detalhes.
10: O projeto de lei legaliza expressamente a chamada ronda virtual, varredura policial automatizada em ambientes digitais para coletar arquivos de abuso. Outra inovação é que em casos de transmissão ao vivo, o risco iminente à vida da vítima, as autoridades policiais poderão requisitar dados cadastrais e de conexão diretamente aos provedores de internet e aplicativos, sem a necessidade de esperar por uma ordem judicial prévia, como explicou a relatora,

0: Senadora Damaris Alves, do Republicanos do Distrito Federal.
1: Nós vamos dar com esse projeto poder aos policiais de retirar imediatamente essa live do ar. Nós vamos dar poder com esse projeto que o agente policial, o delegado, imediatamente haja na hora de identificar uma imagem no mundo online de abuso de violência sexual contra a criança e adolescente.
0: O projeto cria ainda o crime de simulação de abuso por meio de inteligência artificial, punindo de 3 a 5 anos de reclusão quem criar imagens ou deepfakes realistas usando o rosto ou a voz de menores.
2: A violência contra crianças e adolescentes segue sendo um dos maiores desafios do país. Só nos primeiros meses de 2026, mais de 115 mil denúncias foram registradas, a maioria dentro da própria casa das vítimas.
3: O tema foi debatido em audiência pública no Senado. Repórter Lana Dias.
4: Os participantes citaram desafios como orçamento insuficiente e dificuldade de acompanhamento da vítima após o crime. Para a presidente da comissão, senadora Damaris Alves, do Republicanos do Distrito Federal, o investimento em ações voltadas à proteção desse público é escasso.
1: Quando a gente pega o orçamento da União, a gente pega LDO dos estados e dos municípios e a gente procura a criança no orçamento de forma absoluta, a gente não encontra.
4: O Plano Nacional foi criado com o objetivo de desenvolver ações em eixos como prevenção, atendimento, responsabilização, mobilização social, estudos e pesquisas. A representante do Ministério dos Direitos Humanos e da Cidadania, Célia Carvalho Narras, explicou que o documento está em fase de revisão para abordar os diferentes contextos da infância no país. Mas além de atuar na prevenção, participantes ressaltaram a importância de promover acolhimento integral das vítimas depois das ocorrências.
2: E a violência contra mulheres trans acontece de forma tão frequente no cotidiano que muitas vezes deixa de ser reconhecida como violência.
3: Esse é um dos alertas de uma pesquisa do Instituto Data Senado, que pela primeira vez traz dados específicos sobre essa população. A reportagem é de Marcela Diniz.
5: A violência contra mulheres transgênero é cotidiana e acontece em casa, na rua, nos espaços privados e nos órgãos públicos. É o que mostra a edição de número 11 da Pesquisa Nacional de Violência contra a Mulher, do Instituto Data Senado e da empresa Nexus. Pela primeira vez desde 2005, o levantamento traz dados específicos sobre a experiência de trans e travestis. Muitas das 43 entrevistadas ao serem questionadas se sofriam violência, responderam a princípio que não. Mas as mesmas, quando perguntadas se já foram xingadas, mal atendidas ou hostilizadas pelo fato de serem quem são, aí a resposta era que sim, que sempre. O psicólogo do Data Senado, Rolf Hegger, comenta que esse resultado é preocupante porque aponta como agressões cotidianas acabam normalizadas no caso das mulheres trans.
6: Tem uma diferença entre o que a pessoa percebe como violência, que ela diz não, sofri violência, mas quando a gente mostra as situações de violência, ela diz que sim. Então, o que a gente levantou como hipótese para isso é que a violência que ela sofre são constantes, são em todos os lugares, e isso acaba sendo normalizado.
5: 40% das mulheres trans e travestis sofreram agressões verbais, 17% físicas e 12% violência sexual. Os dados da pesquisa passarão a fazer parte do Mapa Nacional da Violência de Gênero, plataforma interativa do Observatório da Mulher contra a Violência do Senado, desenvolvido em parceria com a Organização Gênero e Número e com o Instituto Natura.
2: E avançou no Senado o projeto que garante às mulheres exames no SUS para detectar risco de câncer de mama hereditário.
3: Até 10% dos casos de câncer de mama são herdados da mãe, segundo a relatora da proposta, senadora Ivete da Silveira, do MDB de Santa Catarina. Repórter Márcio Maturana.
7: Está prevista, por exemplo, a análise do histórico familiar e a realização de exames genéticos específicos para identificar variantes associadas ao câncer hereditário. Até 10% dos casos de câncer de mama são herdados da mãe, segundo a relatora da proposta, a senadora Ivete da Silveira, do MDB de Santa Catarina. Ela disse que a proposta combate desigualdades sociais.
8: Evidências indicam que o acesso a testes genéticos e ao aconselhamento especializado permanece condicionado a fatores socioeconômicos, como renda e escolaridade, o que limita sem efetivação e aprofunda a inequidade.
7: O projeto, que já foi aprovado pela Câmara e agora segue para a votação na Comissão de Assuntos Sociais do Senado, também determina determina medidas para ampliar a oferta de exames preventivos e reduzir o tempo de espera. Além dos exames, o SUS deverá oferecer aconselhamento genético em unidades próprias, conveniadas ou contratadas.
2: O senador Paulo Paim, do PT do Rio Grande do Sul, comemorou a decisão do STF que derrubou a idade mínima para aposentadoria especial em atividades insalubres. A corte considerou inconstitucional o dispositivo da reforma da Previdência de 2019, que fixava idades de 55, 58 e 60 anos, dependendo do tempo de exposição a agentes nocivos.
3: Paim afirma que a medida não é privilégio, mas uma forma de proteção à saúde dos trabalhadores.
2: Já a senadora Leila Barros, do PDT do Distrito Federal, destacou a expectativa positiva para a Copa do Mundo Feminina de 2027 no Brasil, afirmando que o torneio deve dar mais visibilidade ao esporte feminino e valorizar as atletas ainda frente a desafios e preconceitos.
3: Segundo ela, a competição também pode fortalecer o futebol feminino e incentivar outras modalidades praticadas por mulheres no país. O Mundial será entre 24 de junho e 25 de julho em Belo Horizonte, Brasília, Fortaleza, Porto Alegre, Recife, Rio de Janeiro, Salvador e São Paulo.
2: E por falar em Copa do Mundo, o esporte que mobiliza torcidas e une países também transforma vidas fora dos estádios. Praticado desde a infância, ele ajuda a prevenir doenças, melhora a qualidade de vida e contribui para manter crianças e jovens na escola.
3: Esses benefícios foram destacados em uma audiência pública da Comissão de Esporte do Senado. A reportagem é de Rodrigo Rezende.
9: Senadora Leila Barros, do PDT do Distrito Federal, presidente da comissão, afirmou que esse tema é fundamental para a melhora da qualidade de vida da população.
10: E quando falamos de esporte para toda a vida, falamos também de saúde pública. Estimular a atividade desde a infância até a terceira idade significa prevenir doenças, melhorar a qualidade de vida da população e contribuir para a sustentabilidade do sistema de saúde.
9: Stephanie Risk, doutora em cardiologia pela USP, mostrou pesquisas que apontam que a inatividade física é responsável por 9% de mortes prematuras em todo o mundo. Robson Aguiar, presidente da Confederação Brasileira do Desporto Escolar, ressaltou a importância do esporte no combate à evasão escolar.
11: 40% dos nossos alunos, eles repetem de ano, saem da escola por não ter algum incentivo. E o esporte faz exatamente o contrário. Você vai ver que mais de 80% permanece na escola devido ao esporte. Então o esporte escolar é uma ferramenta fundamental para a educação.
9: O ministro do esporte, Paulo Henrique Cordeiro, destacou o papel social do esporte.
12: Porque o esporte é muito mais do que essa prática. O esporte é uma mudança fática de realidade socioeconômica. É uma mudança de vida.
9: De maneira geral, a OMS recomenda a prática para adultos de pelo menos 150 minutos semanais de atividades físicas. Para crianças e adolescentes, o ideal é a prática de 60 minutos de atividades por dia.
3: Edição de Paula Groba e trabalhos técnicos de João Lira, o Jornal do Senado fica por aqui. Acompanhe agora as notícias da Câmara dos Deputados. Boa noite.
2: Boa noite e até amanhã.
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14: Comissão autoriza a venda fracionada de medicamentos pelas farmácias.
15: Avança a proposta que pune quem expuser crianças à violência doméstica.
14: Parlamentares aprovam inclusão de deficiências ocultas em documentos.
16: Boa noite. Projeto que institui documento com QR Code para identificar deficiências ocultas pode seguir para o Senado. A repórter Maria Neves tem os detalhes dessa nova identidade.
17: A Comissão de Constituição e Justiça da Câmara aprovou o projeto do deputado Capitão Alberto Neto, do PL do Amazonas, que institui a identificação civil nacional da pessoa com deficiência. O novo documento deverá adotar tecnologia de QR Code dinâmico com informações atualizadas sobre deficiências, inclusive as ocultas. Com a aprovação, o texto pode seguir para o Senado. De acordo com a proposta, o sistema permitirá que o beneficiário ou responsável atualize os dados sobre a condição de saúde da pessoa em tempo real. O objetivo da medida é garantir prioridade e segurança às pessoas com deficiência em atendimentos e situações de emergência. Na opinião da relatora na Comissão de Defesa dos Direitos das Pessoas com Deficiência,

0: Ciência, deputada Andréia Siqueira, do PSB do Pará, a utilização do QR Code dinâmico representa um instrumento eficaz para combater a invisibilidade social enfrentada por pessoas com deficiências ocultas.
1: Ao contrário de deficiências físicas evidentes, essas condições muitas das vezes não são reconhecidas ou compreendidas pela sociedade. Isso resulta em uma série de obstáculos no acesso ao direito e serviços. Em situações que exigem comprovação de condição especial, atendimento prioritário ou simples empatia no trato do cotidiano.
0: Deficiências ocultas ou invisíveis são condições de saúde que não são percebidas visualmente, como transtorno do espectro autista, deficiências intelectuais, doenças renais crônicas ou surdez parcial. A falta de sinais físicos óbvios frequentemente gera barreiras no acesso a atendimentos prioritários já garantidos por lei. Pelo texto aprovado, a Identificação Civil Nacional da Pessoa com Deficiência não substitui a Carteira de Identificação Nacional. A função do novo documento é facilitar o acesso a direitos e serviços específicos sem a necessidade de emissão de novos cartões físicos a cada mudança no quadro clínico do paciente. Da Rádio Câmara de Brasília, Maria Neves.
2: Saúde. Comissão aprova a venda fracionada de remédios por farmácias e drogarias. A repórter Sofia Peçanha nos traz o debate sobre o tema.
3: A Comissão de Defesa do Consumidor aprovou o projeto que determina a venda de forma fracionada de medicamentos por farmácias e drogarias. O texto aprovado é resultado de 5 propostas analisadas em conjunto. A mais antiga delas, apresentada pelo deputado Jorge Sola, do PT da Bahia, em 2015. Elas alteram a legislação sobre o comércio de medicamentos. Atualmente, a fração de remédio já é permitida, mas não é obrigatória, o que faz com que a maioria dos consumidores ainda precise comprar caixas completas, mesmo quando utiliza apenas parte do conteúdo. O texto aprovado estabelece o fracionamento como uma exigência legal para medicamentos como antibióticos, analgésicos, anti-inflamatórios e antieméticos, que são remédios para náuseas e vômitos. O relator da proposta na comissão, o deputado Celso Russomano, do Republicanos de São Paulo, destacou que a medida visa reduzir o desperdício, evitar a automedicação e diminuir os custos para os pacientes.
4: Tal medida contribui para proteger a saúde e segurança da coletividade. A automedicação, o consumo de remédios fora da validade e ainda a potencial intoxicação de crianças no ambiente doméstico.
3: Além disso, o projeto prevê que o preço dos medicamentos fracionados siga regras específicas da Câmara de Regulação do Mercado de Medicamentos, para garantir que o consumidor não pague mais caro proporcionalmente por quantidades menores.
4: Entendemos que essa medida também beneficia sobremaneira os consumidores, pois evita que as farmácias aumentem indevidamente seus lucros na subdivisão de medicamentos.
3: Em caso de descumprimento, o infrator estará sujeito à penalidade de suspensão de vendas ou fabricação de produto, cancelamento de registro do produto ou cancelamento de autorização para funcionamento da empresa. O projeto gerou debate entre os parlamentares, principalmente sobre os desafios na adaptação das embalagens, no controle sanitário e nos custos operacionais para viabilizar a venda fracionada em larga escala. O deputado Gilson Marques, do Novo de Santa Catarina, chegou a apresentar um parecer alternativo para evitar o fracionamento.
5: Assim, acreditamos que a melhor solução para o referido problema seria adequar a posologia ao tempo de tratamento, sendo função das indústrias farmacêuticas produzir as embalagens e dispensá-las com a quantidade correta.
3: Mas a proposta que estabelece a venda fracionada de medicamentos foi aprovada pela Comissão de Defesa do Consumidor e seguiu para análise na Comissão de Saúde. Da Rádio Câmara de Brasília, Sofia Peçanha.
2: Segurança Pública.
6: Comissão de Constituição e Justiça aprova penas para quem expor crianças à violência doméstica. Repórter Paula Bittar acompanhou a votação.
7: Uma proposta aprovada pela Comissão de Constituição e Justiça da Câmara prevê penas para quem expuser crianças e adolescentes a atos de violência doméstica. De acordo com o texto aprovado, o crime de violência doméstica praticada na frente de criança ou adolescente tem punição de 6 meses a 2 anos de detenção. E essa penalidade é aumentada em mais metade se o crime é praticado de forma reiterada ou se a criança ou adolescente estiver sob autoridade, guarda ou vigilância do agente ou da vítima. A relatora na comissão, deputada Cris Tonietto, do PL do Rio de Janeiro, ressaltou que a proposta reconhece que a violência doméstica tem um impacto grande sobre a criança, mesmo quando ela não é a vítima direta.
8: Ao conviverem com situações constantes de agressões físicas, verbais ou psicológicas, as crianças não apenas testemunham o sofrimento dos envolvidos, mas também internalizam esses comportamentos como modelos de relação interpessoal. Essa vivência traumática compromete o bem-estar emocional, afeta o desempenho escolar e pode desencadear transtornos psicológicos de longo prazo.
7: A proposta, que prevê penas para quem expuser crianças e adolescentes a atos de violência doméstica, ainda precisa ser analisada pelo plenário da Câmara antes de seguir ao Senado. Da Rádio Câmara de Brasília, Paula Bittar.
9: Justiça.
2: A comissão aprova a proposta que aumenta penas de crimes financeiros contra fundos de pensão. A repórter Silvia Munhato tem os detalhes.
10: A Comissão de Finanças e Tributação da Câmara aprovou o projeto que aumenta as punições para crimes financeiros que causem prejuízo a fundos previdenciários ou de pensão. As investigações da Polícia Federal relativas ao Banco Master têm apontado investimentos de fundos de servidores públicos estaduais em aplicações do Master em períodos em que elas já eram consideradas de alto risco pelo mercado. O autor da proposta, deputado Wellington Prado, do PSD de Minas Gerais, batizou a proposta de Lei Faria Lima, em uma referência à Avenida de São Paulo, onde estão sediadas várias instituições financeiras. Pelo texto, quem cometer esses crimes estará sujeito apenas de reclusão de 20 a 40 anos. A proposta também define que os crimes serão insuscetíveis de fiança, livramento condicional, anistia, graça e indulto. O relator, deputado Kim Kataguiri, do Missão de São Paulo, recomendou a aprovação do texto, lembrando que a legislação atual prevê penas de 2 a 12 anos para crimes contra o sistema financeiro.
11: O crime cometido por um agente público, aí que deixa de cumprir a sua obrigação para preservar o sistema financeiro e também a ordem econômico-financeira, né? E aí a gente está endurecendo bastante as penas em relação a esse crime, e também nós estamos endurecendo as condições de progressão de regime também.
10: A proposta determina que a progressão de regime, que é a transferência para regime menos rigoroso, como semiaberto, será mais dura para os crimes financeiros. Por exemplo, se o réu for primário, terá que cumprir pelo menos 70% da pena para ter direito. O projeto que aumenta a pena de reclusão para quem comete crimes financeiros contra fundos de pensão ainda será analisado pela Comissão de Constituição e Justiça. Depois seguirá para o plenário. Da Rádio Câmara de Brasília, Silvia Munhato.
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9: Transportes.
6: O relator das mudanças no Código de Trânsito Brasileiro apresentou o projeto reunindo sugestões de mais de 270 propostas sobre o tema.
2: Entre as alterações, o deputado Áureo Ribeiro sugeriu que adolescentes tenham permissão para dirigir a partir dos 16 anos. Confira os detalhes com o repórter Murilo Souza.
13: A Comissão Especial da Câmara dos Deputados, que analisa mudanças no Código de Trânsito Brasileiro, poderá votar no próximo dia 7 de julho o parecer do relator, deputado Áureo Ribeiro, do Solidariedade do Rio de Janeiro. O texto consolida mais de 270 projetos de lei em um substitutivo. Entre os pontos mais relevantes do novo texto está a permissão para que jovens a partir de 16 anos possam dirigir. Pela proposta, os menores de 18 anos poderão obter habilitação na categoria B para dirigir carros em perímetros urbanos, das 5 horas da manhã até a meia-noite, desde que acompanhados por um adulto habilitado há pelo menos 2 anos. Para motos pequenas, de até 150 cilindradas, o jovem pode dirigir

0: acompanhado, mantendo as mesmas restrições de horário e local. A idade mínima para habilitação nas categorias profissionais D e E também cai de 21 para 20 anos. Segundo o relator, a medida busca reduzir a falta de motoristas no transporte de cargas e passageiros.
1: A medida visa ampliar o acesso dos jovens à habilitação, proporcionar maior autonomia para deslocamentos relacionados ao estudo e ao trabalho e permitir a formação gradual de condutores, inspirando-se em modelos adotados em outros países que admitem a condução por menores de idade mediante as restrições e acompanhamento.
0: A CNH definitiva aos 18 anos será emitida de forma automática e gratuita, caso o condutor não tenha cometido infrações graves ou gravíssimas ou não seja reincidente em infração média. O texto cria um teto nacional para as taxas cobradas no processo de habilitação. R$ 30,00 para abertura e emissão da permissão para dirigir, em qualquer categoria, e R$ 50,00 para cada exame realizado, seja escrito ou de direção. Outra inovação é a possibilidade de o candidato optar por realizar o exame em veículos com câmbio automático. O projeto também estabelece regras para outros temas, como pedágios free flow, registro e autorização para patinetes e bicicletas elétricas, normas para veículos autônomos e proibição de radares ocultos sem sinalização ou estudos técnicos. A Comissão Especial da Câmara sobre Mudanças no Código de Trânsito Brasileiro retoma a análise da matéria no dia 7 de julho, às 2 horas da tarde. A expectativa é que a votação no plenário da Câmara seja no dia 8 de julho. Da Rádio Câmara de Brasília, Murilo Souza.
2: Trabalho.
3: A Câmara aprovou o projeto que estabelece piso salarial para biólogos. A repórter Maria Neves tem mais informações sobre o tema.
4: Em análise na Câmara desde 2013, o projeto que institui um piso salarial e condições de trabalho para biólogos do setor privado foi aprovado pela Comissão de Constituição e Justiça e pode seguir para o Senado. Pela proposta, o salário base da categoria será de R$ 4.685 para uma jornada de 40 horas semanais. O piso será corrigido pela inflação desde setembro de 2016 até a publicação da lei. Depois disso, o valor continuará sendo reajustado anualmente pela inflação. Segundo o relator, deputado José Rocha, do União da Bahia, com a correção, esse valor chegaria a R$ 6.749 em 2024. Na opinião do relator, a medida vai melhorar as condições de trabalho e conferir mais dignidade à profissão de biólogo.
5: Eu, como médico, sei bem avaliar o que representa o biólogo nas suas atividades, precisando de melhores condições de trabalho, precisando de melhores salários, e chegou a oportunidade. O PL deu a oportunidade para que essa classe tão importante na nossa vida possa realmente resgatar essa dignidade com um piso, com boas condições de trabalho e sempre está prestando esses grandes e relevantes serviços à ciência brasileira.
4: O texto original do deputado Danley Hinterholz, do PSD do Rio Grande do Sul, abrangia também os biólogos que atuam no setor público. No entanto, o relator na Comissão de Finanças e Tributação, deputado Duarte Júnior, do Avante do Maranhão, alterou a proposta. Ele argumentou que um projeto de lei do Congresso não pode estabelecer regras para servidores públicos. Pela Constituição, essa atribuição é do chefe do Executivo, seja federal, estadual ou municipal. Assim, a medida aprovada vai valer apenas para biólogos de empresas privadas ou públicas contratados por meio do regime da consolidação das leis do trabalho, com carteira assinada. Quanto às condições gerais de trabalho, o projeto aprovado determina que o regime de plantão da categoria será de no máximo 12 horas diárias. Desse período, uma hora será destinada ao repouso e à alimentação. O trabalho noturno será a jornada realizada entre 22 horas e as 5 horas do dia seguinte. A remuneração nesse período será pelo menos 20% maior. A proposta estabelece ainda que as horas extras terão 50% de acréscimo e o adicional de insalubridade será gradual. O grau mínimo terá um aumento de 10% sobre o piso, o médio de 20%,

0: teto e o grau máximo de 40%. Já o adicional de periculosidade será de 30%. No entanto, o texto prevê que os adicionais de insalubridade e de periculosidade não podem ser pagos simultaneamente. O biólogo terá de fazer a opção por um dos dois. Da Rádio Câmara de Brasília, Maria Neves.
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2: Meio Ambiente.
3: Câmara analisa a proposta que amplia incentivos fiscais e tributários para a cadeia de reciclagem. Saiba mais com o repórter José Carlos Oliveira.
4: O setor de reciclagem poderá ganhar incentivos fiscais não contemplados na reforma tributária de 2023. O tema é analisado na Câmara dos Deputados por meio de proposta de emenda à Constituição já aprovada na Comissão de Constituição e Justiça e com futura análise em comissão especial. O relator, deputado Alex Manente, do Cidadania de São Paulo, explica que a intenção é estabelecer um regime fiscal que beneficie operações com resíduos e materiais destinados à reciclagem, reutilização e logística reversa.
5: O efeito da reforma tributária no material reciclado é muito perverso. São 300% de aumento, o que inviabiliza a reciclagem no país. E o governo, o poder público, tem obrigação de estimular com que a sustentabilidade, a reciclagem seja uma realidade para poder minimizarmos os efeitos ambientais tão danosos para toda a população. Por isso, estamos trabalhando essa PEC para que o imposto seja revisto do material reciclável e, consequentemente, teremos sustentabilidade no nosso país.
4: Na prática, a proposta busca garantir que a tributação sobre material reciclado seja menor do que a aplicada ao material original, dando assim um diferencial competitivo para o setor. O texto tem o apoio da Associação Brasileira de Resíduos e Meio Ambiente. Dados da ABREMA mostram que em 2024, cerca de 7 milhões de toneladas de resíduos secos foram destinados à reciclagem no Brasil, equivalentes a 8,7% dos resíduos gerados no período, um percentual ainda bem abaixo em relação às metas da Política Nacional de Resíduos Sólidos. O texto original da proposta é do deputado Arnaldo Jardim, do Cidadania de São Paulo, que prevê benefícios para toda a cadeia da economia circular, incluindo catadores de materiais recicláveis e empresas recicladoras e de logística reversa, responsáveis pelo retorno dos materiais ao consumo da população. Da Rádio Câmara de Brasília, José Carlos Oliveira.
6: Termina agora o Jornal Câmara dos Deputados, produzido pela Rádio Câmara, com trabalhos técnicos de Alan de Souza e apresentação de Val Monteiro e Márcio Aquilissardi. Uma boa noite para você.
3: A Voz do Brasil volta amanhã. Boa noite.
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9: 8h25.
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21: 8h47. 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